0: Quem sabe eu ainda sou uma garotinha.
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Bom dia, bom dia, bom dia, bom dia! Seu jornal de todas as manhãs, ao vivo, a partir de agora, pelas rádios públicas do Acre, Aldeia FM e Difusora Acreana. Muito obrigado pela sua companhia, muito obrigado pela sua audiência. Eu sou o Jefferson Dourado e está começando, a partir de agora, o seu Bom Dia Aldeia. Voltou a ter crise de garganta, mas está conosco aqui do nosso ladinho, Ângela Villanova. Bom dia, Ângela. Bom dia, Edmar Souza, no comando da nossa sonoplastia sobre o som. Bom dia para você que já está acordado, se preparando para o trabalho, para a escola, começando mais um dia aqui no nosso Acre. É segunda-feira, 7:05, 20 de julho de 2026. Este é o seu Jornal da Manhã, com as principais notícias do Acre, do Brasil e do mundo, para você ficar bem informado, bem conectado com o que acontece ao seu redor. Bom dia, bom dia, bom dia. Para você de Rio Branco, Assis Brasil. De Cruzeiro do Sul, Amâncio Lima e Acrelândia. De Porto Walter, Rodrigues Alves, a Plácido de Castro. Bom dia, aldeia. Está chegando você, levando para você muita informação, serviço e as histórias que fazem parte da vida do nosso estado. Bom dia para você da floresta, que já deve ter acordado faz tempo, né? Nossos seringueiros, extrativistas, indígenas, ribeirinhos. Bom dia você, produtor rural, começando mais um dia de lida. Nós estamos ao vivo em todo o estado pelas emissoras da rede pública de rádio e pela internet. Você se conecta com a gente em qualquer lugar do Brasil e do mundo. Bom dia você da cidade, já tomou seu café, já pegou seu busão, seu carro, sua bicicleta, sua motocicleta, seguiu o seu destino, siga bem informado, se conectando com a gente, basta acessar aldeiafm.ac.gov.br ou difusora.ac.gov.br e a gente quer você também participando do nosso jornal todas as manhãs, logo bem cedo, a partir das 7 horas. É muito bom ter você com a gente. Basta se comunicar com a gente por meio do nosso número de WhatsApp, 689-9203-2962, 689-9203-2962. Manda o seu oi, o seu olá, o seu bom dia, a sua imagem, a sua foto, o seu vídeo, dizendo onde você está, para mostrar pra gente como está começando a sua manhã. Esta manhã de segunda-feira, como eu já disse, 20 de julho

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2: A justiça libera 50 ônibus da empresa Rico retidos na capital para voltarem a atender a população. Moradores da região de Feijó são atendidos com mutirão de cirurgia no hospital da cidade. Combate à violência contra a mulher é ampliado no Vale do Juruá. Produtores rurais de Cruzeiro do Sul participam da campanha de recolhimento de embalagens de agrotóxicos. Você vai conferir ainda. Isso, baixa um pouquinho o nosso som ambiente para a gente poder ouvir direitinho as informações do dia. Seguindo, Centro Especializado de Atendimento à Mulher chega ao Purus e reforça a rede de proteção. O Supremo Tribunal Federal autoriza a transparência, ou melhor, a transferência de condenado pelo 8 de janeiro para Rio Branco. Taxista é vítima de sequestro em Cruzeiro do Sul. Você vai conferir também, a Expo Acre entra nos preparativos finais para o início no dia 1º de agosto aqui em Rio Branco. E você já está com saudade da Copa do Mundo? Pois é, terminou. Ontem foi a grande final e a Espanha bateu a Argentina na prorrogação e é bicampeã do mundo. Essas e outras notícias a partir de agora.
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2: Vamos à previsão do tempo para esta segunda-feira, início de semana. Mas antes, vou dar uma notinha rápida aqui para você aqui sobre o El Niño. Isso mesmo, esse fenômeno climático vem se intensificando e os efeitos em diversas partes do mundo já acende um alerta também aqui no Acre para um cenário de estiagem prolongada, aumento das temperaturas e agravamento da crise. Edmar, pode baixar um pouquinho mais o som ambiente, por favor. Isso. O Acre está entre as regiões mais propensas aos impactos do fenômeno devido ao elevado risco de incêndios florestais, a vulnerabilidade ambiental, a redução dos níveis dos rios e o calor intenso. Especialistas alertam que esses fatores podem comprometer o abastecimento de água, afetar a produção agrícola, reduzir a qualidade do ar e exigir aí ações preventivas do poder público e da população. Né? Lembrando que, segundo informações aqui da Defesa Civil, o Rio Acre hoje está com menos de 2,5 metros de profundidade. Na medição das 5 horas desta segunda-feira, o rio atingiu 2,42 metros. Isso mesmo, 2,42 metros. Não choveu aqui na região do Alto e do Baixo Acre nessas últimas 24 horas. Ontem eu fui para minha peladinha de fim de semana e logo bem cedo o fumacê já estava encobrindo boa parte da cidade aqui na capital. Então já surgem também aí os focos de queimadas, a piora da qualidade do ar. Portanto, esse alerta é importante aí de prevenção, tanto por conta da consciência da própria população, das pessoas, né? É proibido queimar. É crime queimar, na verdade, e também a fiscalização dos órgãos de controle.

0: Vamos lá então, a previsão para este início de semana em todo o estado. O sol aparece com força e, pelo menos aqui na capital, está assim, viu? Sol brilhante, forte, previsão de muito calor aí durante todo o dia em todo o estado do Acre, possibilidade de chuva em áreas isoladas por todo o estado do Acre. Vamos às temperaturas, então. Em Porto Walter, Jordão, Manso Lima, Rodrigues Alves, Feijó, Marechal Tomaturgo, Cruzeiro do Sul e Tarauacá, máximas de 31 graus para esta segunda-feira. Sena Madureira, Santa Rosa do Purus e Manuel Urbano, máximas de 32 graus. Em Assis Brasil, uma panela de pressão ali naquela região de fronteira, Assis Brasil, Brasileia, Epitaciolândia e Chapuri, máximas de 34 graus, viu? Muito calor aí na região de fronteira, no Alto Acre. Aqui no Baixo Acre não vai ser diferente, diminui apenas um grau. Porto Acre, Plas de Castro, Senador Guiomar, Bujari, Capixaba, Acrelândia e a nossa capital, Rio Branco. Previsão para esse início de semana, segunda-feira, de 33 graus. Então você que está saindo de casa aí, se prepare para muito calor, use protetor solar, se possível também use um guarda-chuva para evitar os raios solares, né? E, claro, muita, muita água, muito suco para lhe manter hidratado e evitar qualquer tipo de doenças relacionadas ao excesso de calor. Combinado? 7:15 no Acre.
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0: Agora aquela hora para você, motorista em especial, né? Você que está aí no seu carrão, você motorista de aplicativo, você motorista de táxi, motorista de ônibus, você que está na parada de ônibus à espera da sua carona, enfim, ou você mesmo do seu carro próprio aí, né? A gente sempre apresenta para você aqui a situação das nossas principais ruas e avenidas na capital acreana no início de manhã, para que você possa ter aí o seu alternativas para o seu destino, certo? Então vamos começar hoje lá pela região da parte alta da cidade. Isso mesmo, Estrada das Placas, Estradas das Jarbas Passarinhos, Estrada do São Francisco, toda a parte alta da cidade, trânsito fluindo normalmente. Antônio da Rocha Viana, avenida importante que cruza, que vai sair da parte alta até o centro de Rio Branco, sem nenhum tipo de congestionamento, transtorno ou trânsito intenso, viu? Você pode seguir pela Antônio da Rocha Viana tranquilamente. A mesma coisa na rua Isaura Parente. Rua Isaura Parente, que é sempre uma rua muito movimentada, neste horário, nesse início de manhã, nesta segunda-feira, 7:10, 20 de julho, você, ó, pode seguir toda a sua extensão aí na rua Isaura Parente, que vai pegar aí o trânsito fluindo sem nenhum problema. A Avenida Ceará também, viu? Na maior parte da Avenida Ceará, trânsito fluindo com tranquilidade. Um trecho de maior congestionamento é no sentido, por incrível que pareça, centro-bairro da Avenida Ceará, naquele trecho ali do Tribunal de Contas do Estado até o semáforo que cruza com Almar Sabino. Então esse é o trecho da Avenida Ceará no sentido centro-bairro, com maior congestionamento nesse início de manhã. Velocidade média de 8 km por hora, tá bom? Mas no mais, fluxo tranquilo de veículos na Avenida Ceará. Almar Sabino, justamente essa que cruza com a Avenida Ceará, aí o trânsito é mais complicado, toda manhã não tem jeito. Também 8 km por hora de média. Rua Rio de Janeiro, a rua paralela à Avenida Ceará, boa parte da rua Rio de Janeiro está com trânsito moderado, velocidade média de 23 km por hora, mas quando chega ali próximo ao cemitério São João Batista, até o cruzamento com a Ceará, aí o trânsito fica mais intenso, velocidade média de 12 km por hora. Aqui no centro da cidade, dois trechos com um trânsito de mais intensidade, a rua Floriano Peixoto, que é essa que passa aqui ao lado da Difusora Acreana, onde transmitimos ao vivo o nosso Bom Dia Aldeia, velocidade média de 9 km por hora aqui na rua Floriano Peixoto. Rua Floriano Peixoto, que é uma rua importante de ligação entre o primeiro e o segundo distrito da capital acreana. No mais é isso, rua Arlindo Porto Leal, aqui em Rio Branco também, passa ali atrás do SERB, né? Arlindo Porto Leal, atrás do SERB, muita gente faz o giro ali, sai da Getúlio Vargas, faz o giro pela Arlindo Porto Leal, tentando um estacionamento, e aí acaba se engarrafando, literalmente, porque fica no bolo ali do quarteirão do centro da cidade. Velocidade média na Arlindo Porto Leal de 7 km por hora. No segundo distrito, vou fazer um giro rápido pelo segundo distrito, porque o segundo distrito sempre, todas as ruas e avenidas, geralmente o trânsito flui com tranquilidade, e é assim também hoje. Mais complicação mesmo para quem está chegando na cidade agora, 7 horas e 20 minutos, pela C40, né? Chega ali na parte da rotatória da corrente, quem vem de Senador Guiomar, da Vila Acre, tem que ter um pouquinho mais de paciência por conta da rotatória da corrente, dá preferência para quem tem preferência, mas aí segue o seu fluxo normal até chegar ao seu destino, tá bom? É isso, gente. Prudência, atenção às regras do trânsito, que você vai chegar tranquilamente ao seu destino final.
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0: Seguimos com muita informação aqui no nosso Bom Dia Aldeia, mas olha, vou mandar um recado para você que se conecta com a gente todas as manhãs pelas rádios públicas do Acre, de Rio Branco a Cruzeiro do Sul, Tarauacá, Feijó, Sena Madureira, Chapuri, Brasileia, e em rede a gente consegue chegar a todo o estado do Acre, os municípios mais distantes, Santa Rosa do Purus, e Jordão, Marechal 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Bom dia, bom dia, bom dia. Quem está mandando bom dia aqui, queridos locutores, já estou ligadinho no jornal. Manda um alô para mim aqui no Linha Seca. Tenha uma excelente segunda-feira e uma abençoada semana aqui no Linha Seca. Já deu uma chuvinha boa hoje, olha que maravilha. Obrigado, Fabiola. Fabiola, como sempre, participando com a gente aqui ao vivo, mandando sua mensagem, mandando seu oi, seu olá. Faça como a Fabiola, interaja com a gente. Faça também como o Rodrigo, a Patrícia, o casal, que também fica sempre conectado com a gente. Nossa querida Verônica Pimentel, a Rayane, que sempre também está conosco. Enfim, todo mundo que sintoniza com a gente logo bem cedo. Bom dia, meu personal preferido aí, o personal Cabral também, que pediu um alô para ele. Dado alô, meu amigo, saúde e paz. Seguimos então? Vamos lá, vamos com informações de um terremoto no Peru. Pelo menos 6 pessoas morreram e cerca de 30 ficaram feridas após um terremoto e um tremor secundário que abalaram uma região andina, deixando dezenas de casas destruídas ou danificadas. Foi o que informaram as autoridades peruanas neste domingo. Os eventos sísmicos com magnitude, perdão, viu, pessoal, com magnitude de 5.1 e 3.7 na escala Richter, ocorreram na noite de sábado na província de Chupaca, na região de Junín. Vamos agora a uma reportagem, do Renato Ribeiro, sobre a Agência das Nações Unidas, que ampliou o apelo internacional por ajuda humanitária após o terremoto na Venezuela. Vamos conferir a reportagem.
2: Mais de 5 mil pessoas morreram por causa dos terremotos na Venezuela. Outras 16 mil ficaram feridas e mais de 6 mil foram resgatadas. Esses são os últimos números divulgados sobre a tragédia no país. Os acampamentos temporários nas cidades de Caracas, La Guaira, Miranda e Aragua acolhem cerca de 21 mil pessoas. Para apoiar as famílias e comunidades afetadas, a Agência das Nações Unidas para as Migrações pediu 98 milhões de dólares, cerca de 500 milhões de reais em ajuda humanitária. A assistência deve financiar o plano de resposta da agência para os próximos 12 meses. Os terremotos de 24 de junho danificaram milhares de instalações, como hospitais, escolas, casas e unidades de saúde. Os tremores causaram danos em mais de 1000 prédios, sendo que 190 desabaram. Houve prejuízos a serviços essenciais como assistência médica, abastecimento de água e sistemas de transporte. Os programas de assistência da Venezuela já atenderam 128 mil famílias, além de distribuírem 10 mil toneladas de alimentos e 29 milhões de litros de água.
0: Seguimos, seguimos. Um abraço também pro Francenildo Pereira, ligado aqui também com a gente. Seguimos com informações e agora do Gésio Passos. A Polícia Federal prepara uma operação para segurança de candidatos à presidência. É, tá se aproximando o período eleitoral e aí a galera tem que reforçar a segurança. Vamos conferir aí com as informações do Gésio Passos.
3: A Polícia Federal prepara uma operação para a segurança dos candidatos à presidência da República. A estrutura vai contar com até 458 servidores e pode atender até 10 candidaturas. Os grupos especializados serão formados por agentes de proteção, chefes de equipe e profissionais das áreas de inteligência e logística. A operação pode contar ainda com veículos blindados, defesa antidrone, monitoramento de ameaças digitais e vistorias antibombas. A proteção poderá ser iniciada a partir de 20 de julho, após a homologação das candidaturas pelos partidos e a solicitação de proteção pelas respectivas campanhas. Cada candidatura vai contar com planejamento próprio a partir de análise de risco, que pode ser atualizado a partir de novas ameaças e vulnerabilidades. Segundo a Polícia Federal, a operação foi estruturada para garantir tratamento isonômico a todas as candidaturas, com aplicação dos mesmos critérios e protocolos de segurança. O total previsto para a operação é de R$ 95 milhões de reais. O efetivo e recursos empregados serão definidos de forma individualizada, de acordo com o nível de risco e as características de cada agenda. Mas, por razões operacionais, a Polícia Federal não divulga a classificação de risco atribuída individualmente a cada candidato e nem o número de servidores destinados a cada equipe. A adesão à proteção da PF é de decisão de cada candidato. As campanhas que optarem por não utilizar o serviço podem solicitar a proteção ao longo do período eleitoral. Da Rádio Nacional em Brasília, Gésio Passos.
0: Vamos falar de saúde? Tá com a vinheta no ponto aí, meu amigo Edmar Souza. Não tá no ponto, mas a gente vai achar, né? Agora, roda.
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0: Vamos conferir a reportagem agora do Rian Pablo. Baixa um pouquinho mais o áudio aí, meu amigo. Continuamos com o áudio baixo. Pega o nosso fone aí para não ficar monitorando direitinho. A Fundação Hospitalar do Acre avança na implantação da cirurgia robótica, uma cirurgia aí que vai dar mais eficiência e qualidade nos procedimentos. Vamos conferir na reportagem do Rian Pablo.
4: Quem precisa passar por uma consulta com um médico especialista na Fundacre precisa ficar atento ao fluxo de atendimento. O Serviço de Ambulatório de Especialidades, o SAI, orienta que o acesso às consultas acontece exclusivamente por meio da regulação do SUS. Os moradores do interior devem procurar a central de regulação do próprio município. Já os pacientes que fazem tratamento da Fundacre podem ser encaminhados pelo médico durante o atendimento, seguindo o fluxo interno da unidade. A gerente do SAI, Socorro Brito, explica que entender esse processo ajuda a evitar transtornos e garante um atendimento mais rápido e organizado.
5: O SAI é um ambulatório de especialidade. Ele funciona de segunda a sexta-feira, a partir das 7 da manhã, até as 17 horas ou até os médicos concluírem o seu atendimento. O paciente ele vem devidamente regulado, agendado. Ele vem de todos os municípios do estado. O paciente chegar a esse agendamento, ele precisa procurar uma sala de regulação dos municípios. Mas os pacientes que consultam aqui na Fundacre, ele já sai com a consulta regulada no sistema. Quando ele recebe a ligação para vir para essa consulta, ele deve trazer o cartão do SUS, comprovante do seu agendamento e o encaminhamento que foi dado a ele no dia da sua consulta.
4: No dia da consulta, o paciente deve apresentar 3 documentos obrigatórios: o cartão do SUS, o comprovante do agendamento e o encaminhamento médico. Segundo a gerente, a falta de qualquer um desses documentos pode atrasar o atendimento. Para idosos, pessoas com deficiência ou acamadas, a presença de um acompanhante é recomendada. Além de acompanhar o paciente, ele deve levar informações importantes, como a lista dos medicamentos em uso e receitas médicas atualizadas. Outro alerta da Fundac é para que os pacientes guardem com cuidado os pedidos de exames. A perda da guia original gera retrabalho, pode atrasar o agendamento e, consequentemente, o diagnóstico e o tratamento.
5: O paciente ele precisa ter essa responsabilidade, né, de trazer seu encaminhamento, trazer os seus documentos. Também é importante frisar os pedidos de exame. O paciente regula o exame, coloca no sistema. E uma grande demanda que a gente tem aqui é a busca por uma nova solicitação, porque muitas vezes o paciente perde essa solicitação. Isso dificulta para ele o atendimento, né? Ele precisa ter. Regulou, colocou nas nossas regulações, colocou no sistema, o paciente precisa estar com o papel original, com o pedido de solicitação para ele poder ter acesso ao exame.
4: De Rio Branco, Rian Pablo para o Sistema Público de Comunicação do Acre.
0: Vamos agora à reportagem do Ivan de Carvalho. A população da região de Feijó foi atendida com um mutirão de cirurgias no hospital da cidade.
6: Ao total, foram 30 procedimentos realizados e 60 avaliação com cirurgia geral. A ação faz parte do programa Opera Acre, com iniciativa do governo do Acre, voltada para ampliação e acesso da população ao serviço de cirúrgico. Os números representam um volume bastante significativo de acordo com o que existe na planilha e agendamentos de demanda. Vale ressaltar que esses procedimentos atendem vários municípios do Alto Acre, do Vale do Purus e também do Juruá. Segundo a unidade, reforça a tarefa do atendimento e da assistência especializada em Feijó e o programa tende a ampliar mais ainda as pessoas que estão na fila de espera, proporcionando agilidade e um novo momento de procedimento para com essas pessoas. A unidade avalia que os resultados da demonstração e ampliação dos serviços, de acordo com a equipe, foram evoluídos amplos atendimentos e acesso também de serviço especializado, podendo assim garantir atendimento e a qualidade de vida para a população em toda a região. O Opera Acre é um dos principais programas do governo do Acre, voltado para a saúde, também podendo proporcionar que as pessoas que moram no interior do estado do Acre possam ser encontrados e feito o análise com os procedimentos a fim de ter uma vida diferente, assim como também aquelas que já foram atendidas no interior do estado do Acre. Vale ressaltar que os procedimentos se irão estender para outros municípios até o mês de outubro. Para o Sistema Público de Comunicação, Ivan de Carvalho.
0: Vamos para um rápido intervalo aqui no nosso Bom Dia Aldeia. A seguir, a Justiça autoriza a volta de ônibus ao transporte coletivo de Rio Branco. E a Expo Acre entra nos preparativos finais para o início no dia 1º de agosto aqui na capital. Voltamos já.
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0: Bom dia, para você que está chegando agora, se conectando agora com as suas rádios Aldeia FM, Difusora Criana, espalhadas por todo o estado do Acre e integrando todo o nosso estado por meio da comunicação. A gente segue com o nosso Bom Dia Aldeia. Nesse segundo bloco, nós iniciamos com reportagem sobre a decisão da Justiça de autorizar a volta de ônibus do transporte coletivo em Rio Branco. Vamos conferir. A Justiça autorizou o retorno de 50 ônibus ao sistema de transporte coletivo da capital. Os veículos haviam sido apreendidos por causa de uma disputa judicial envolvendo a empresa responsável pela operação da frota. A decisão foi tomada pela 25ª Vara Cível de Brasília e atende a um pedido feito pela Prefeitura de Rio Branco, que alegou o risco de paralisação de um serviço considerado essencial para a população. Com isso, os ônibus que estiverem em condições de circular poderão voltar gradualmente às ruas, aumentando a oferta de veículos e reduzindo os transtornos enfrentados pelos passageiros nos últimos dias. A apreensão da frota provocou atrasos, superlotação e longas filas nos pontos de ônibus. A crise também afetou diversos serviços na capital. A Universidade Federal do Acre, por exemplo, chegou a suspender novamente as aulas presenciais devido às dificuldades de deslocamento dos estudantes. Na decisão, o juiz destacou que o interesse público deve prevalecer e que a liberação dos veículos não depende da conclusão do processo entre as partes envolvidas. A determinação tem cumprimento imediato. Em nota, a Prefeitura informou que continuará acompanhando o caso e adotando as medidas necessárias para garantir a continuidade do transporte coletivo e oferecer um serviço mais seguro e eficiente à população. Jefferson Dourado para o Sistema Público de Comunicação. E o Supremo Tribunal Federal autoriza a transferência de condenado pelo 8 de janeiro aqui para Rio Branco. Dejanine Oliveira.
13: Um morador do Acre que recebeu condenação definitiva em decorrência dos ataques de 8 de janeiro de 2023 obteve aval do Supremo Tribunal Federal para deixar o cárcere no Distrito Federal. O despacho do ministro Alexandre de Moraes, oficializado nesta quinta-feira, dia 16, chancela o recambiamento de Marinho Júnior Nascimento de Lima para uma unidade de segurança máxima na capital acreana ou em cidades adjacentes. A mudança de domicílio penal foi articulada pela Defensoria Pública da União, que sustentou a importância de o apenado cumprir a sanção perto de seus parentes, sobretudo de sua mãe. O pleito recebeu pareceres positivos tanto da Procuradoria-Geral da República quanto da Administração Carcerária do Acre. A chefia do sistema prisional acreano pontuou que, mesmo lidando com problemas crônicos de superlotação, reúne os critérios técnicos de vigilância exigidos para abrigar o interno. Marinho Júnior foi detido em flagrante por equipes de segurança no interior do Palácio do Planalto no dia das invasões às sedes dos três poderes. Relatórios da Polícia Federal anexados ao processo trazem registros visuais do réu, desferindo golpes e quebrando uma das estruturas de vidro que dão acesso à antessala do gabinete da Presidência da República. Ao longo do rito processual, o Corpo Jurídico de Defesa alegou que o homem tentou fugir do prédio quando o quebra-quebra generalizado começou, terminando encurralado pelos policiais. A tese não prosperou no plenário. O STF aplicou uma pena combinada de 14 anos de reclusão em regime fechado pelos crimes de golpe de Estado, abolição violenta do Estado de Direito, associação criminosa armada, danos contra o patrimônio tombado e público. O sentenciado também responde financeiramente, junto aos demais corréus, por uma indenização coletiva estipulada em 30 milhões de reais. O aval do Supremo encerra um longo percurso burocrático de consultas institucionais, iniciado logo após o esgotamento dos recursos judiciais, que é o trânsito em julgado. Com a publicação do veredito de Moraes, as secretarias de Administração Penitenciária de Brasília e do Acre foram acionadas para coordenar a logística de transferência rodoviária ou aérea do preso. A Vara de Execuções Penais da Capital Federal também foi comunicada para dar baixa no prontuário local. De Jonário Oliveira, Sistema Público de Comunicação.
0: E a população de Rio Branco pode acessar programa para zerar dívidas com desconto de até 90%. Vamos convidar a Thaís Caroline para trazer as informações.
14: Contribuintes com débitos tributários municipais, como IPTU, ISS, taxas e outras dívidas vencidas até 31 de dezembro de 2025, já podem aproveitar uma nova oportunidade para regularizar a situação fiscal. Um programa de recuperação oferece descontos de até 90% sobre juros e multas, além de parcelamento que podem chegar a 96 vezes, conforme o valor da dívida. Para débitos até R$ 1 milhão, o desconto é de 90% para pagamento à vista.

0: Isso também pode ser utilizado para quem já possui parcelamentos anteriores, desde que solicite o cancelamento do acordo vigente para aderir às novas condições. A adesão implica no reconhecimento da dívida e, em casos de ações judiciais, o contribuinte deverá desistir dos processos relacionados aos débitos incluídos no programa. Quem deixar de pagar 4 parcelas consecutivas ou não, perderá os benefícios e terá a dívida restabelecida com o abatimento apenas dos valores já pagos. Thaís Caroline para o Sistema Público de Comunicação.
1: Vamos agora à reportagem do Ivan de Carvalho sobre os preparativos para a Expo Acre, que começa no próximo dia 1º de agosto aqui em Rio Branco.
2: A inspeção feita por parte da governadora do estado, Mayuza Assis, acompanhada de secretários, representa um olhar voltado para as diferenças que são de superar a Expo Acre 2025. Cristóvão Moura, chefe de gabinete do governo do estado, e as medidas que estão sendo adotadas para este período de preparativo do parque de exposição.
3: Estamos apresentando para a governadora agora o andamento do nosso trabalho, o andamento acelerado do nosso trabalho para a gente cumprir o cronograma, fazer um agradecimento especial ao prefeito Alisson Bistene, que mobilizou cerca de 400 trabalhadores para fazer também a limpeza do local. Você veja como os trabalhos já estão avançados, a parte de infraestrutura já está em andamento, a gente vai conseguir mostrar para ela agora o andamento desse trabalho, o cumprimento do nosso compromisso para que a feira aconteça da melhor forma. DERAC na externa, CEOP aqui na interna, todos os nossos órgãos participando ativamente para que a gente tenha a nossa feira cada vez melhor.
2: Quanto à inspeção e os critérios que tem que ser adotado, o Corpo de Bombeiros também está fazendo o seu papel. Coronel Charles, o comandante do Corpo de Bombeiros, dá detalhes a respeito das observações que estão sendo feitas neste período, inclusive para o dia da cavalgada.
4: Nós estamos junto aí com a Secretaria, com a CEOP e os demais órgãos que estão aqui instalados na questão de orientação nesse primeiro momento. E aí o segundo momento, quando já tiver a definição de todos os estandes, os espaços que vão ser ocupados e o projeto que vai ser apresentado pela CEOP, a gente vem a autorização certificando para a utilização do parque. Isso aí vai se dar justamente, né, no penúltimo dia antes de iniciar esse parque.
2: O diferencial para esse ano de 2026 está voltado exatamente a mais expositor e menos institucional. É o que garante o secretário de Obras do Estado, Ítalo Lopes.
5: Vai ter novidade com certeza. A governadora tem orientado todos nós, as secretarias, a trabalhar em conjunto. Isso tem acontecido aqui no parque, é possível ver todos os dias. E esse ano a gente vem atendendo um pedido, vem reforçando ainda mais, que é cada vez menos institucional e mais gente, mais comerciante, mais empresário, mais negócio acontecendo. Então, inclusive, algumas secretarias que tiveram espaço no Parque de Exposições nos anos anteriores não terão esse ano, por a gente entender que a gente precisa de mais espaço para o comerciante, mais espaço para quem quer fazer renda, quem quer fazer negócio aqui no parque. Essa é uma determinação da governadora, a gente vem revitalizando o parque com esse objetivo. Pela Secretaria de Obras, são mais de 100 funcionários hoje trabalhando aqui no parque, revitalizando os 4 lotes, preparando para receber, aproveitando também o material dos anos anteriores, que a gente sempre tem tido esse cuidado dentro do que é possível. E a gente segue avançando, o verão tem ajudado, tudo certo para que a gente no dia 1º de agosto tenha uma cavalgada linda e que a gente tenha uma excelente feira.
2: O lançamento da Expo Acre 2026 está previsto para acontecer no próximo dia 24, com o café da manhã para a imprensa no Parque de Exposição. Para o Sistema Público de Comunicação, Ivan de Carvalho.
1: Vamos para mais um intervalo aqui no seu Bom Dia Aldeia. A seguir, a Espanha conquista o bicampeonato da Copa do Mundo de Futebol. Todos os detalhes daqui a pouquinho no seu Bom Dia Aldeia. Até já.
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4: Estamos de volta com o nosso Bom Dia Aldeia, com o nosso giro pelos municípios, e a gente vai direto para Cruzeiro do Sul, onde temos informações sobre uma ação de produtores rurais que participam da campanha de recolhimento de embalagens de agrotóxicos. A reportagem é do Gledson Albano.
5: A campanha é coordenada pela associação responsável pela logística reversa das embalagens, com fiscalização do Instituto de Defesa Agropecuária e Florestal do Acre, IDAF. Durante todo o dia, agricultores entregaram recipientes de diferentes tamanhos utilizados no armazenamento de defensivos agrícolas.
6: A gente aconselha o seguinte: o transporte, lava as embalagens, usa um EPI para fazer a lavagem das embalagens, que a gente chama de tríplice lavagem, lava 3 vezes, né? Isso, o ideal é lavar na utilização, quando utilizou ali o defensivo, o veneno, faz essa lavagem, coloca ali no tanque de pulverização, passa o furo, né, para não ter risco de reutilização, até mesmo o meio ambiente não escorra nada ali.
5: Segundo o IDAF, muitos produtores já incorporaram o hábito de devolver as embalagens. Em Mâncio Lima, etapa anterior da campanha, mais de 1.700 recipientes foram recolhidos. O órgão também alerta que ferver ou lavar as embalagens não elimina os resíduos dos produtos químicos, tornando perigosa qualquer utilização para armazenar água, alimentos ou combustíveis. Quem conhece a importância da destinação correta é o produtor rural Altevida Conceição. Ele conta que participa da campanha desde o início e hoje faz questão de devolver todas as embalagens utilizadas na propriedade.
7: Quando começou a campanha, que eu estou devolvendo as embalagens, certinho. No dia D, né, da entrega.
6: Isso é um mito. A gente sabe que existe isso até hoje, né? A embalagem agrotóxica de veneno, ela é só para transporte. A gente sabe que ficam resíduos ali na embalagem. Então, não reutilizar. Ela não é com o ferver ali que vai eliminar as moléculas do veneno, não. Então, não reutilizar, não transportar água, não transportar leite, não transportar farinha de qualquer espécie.
5: De Cruzeiro do Sul, Gladson Albano, para o Sistema Público de Comunicação do Acre.
4: De Cruzeiro do Sul, direto para a Sena Madureira, com Gladys Miriam. Ela traz informações sobre o Centro Especializado de Atendimento à Mulher, lá no município.
8: A violência contra a mulher continua sendo uma das principais preocupações das autoridades no Acre. Somente neste ano, o estado já registrou quase 400 denúncias, sendo que 191 ocorrências foram registradas dentro da casa da própria vítima, o que demonstra que o lar, em muitos casos, tem se tornado o principal cenário das agressões. Em Sena Madureira, o Centro Especializado de Atendimento à Mulher do Purus realiza um trabalho contínuo de acolhimento, acompanhamento e orientação, buscando fortalecer a rede de proteção e incentivar as mulheres a denunciarem qualquer tipo de violência. Como destaca a coordenadora do Centro Especializado de Atendimento à Mulher do Purus, Manuela Cunha.
9: Referente à violência doméstica, à violência contra a mulher, e o nosso objetivo é esse, né? Uma das nossas ações enquanto, né, Secretaria de Estado da Mulher, a gente faz esse trabalho educativo, preventivo, com o intuito de combater a violência vicária, né? Então a gente faz esse trabalho, né, com o intuito de prevenir todo esse tipo de violência. Nós temos os nossos canais de denúncias, né? As denúncias, elas podem também ser feitas de forma anônima através do 180. Tem o nosso número de WhatsApp também, que as pessoas podem estar ligando, que a gente faz toda essa acolhida a essa vítima, né? A gente faz os encaminhamentos necessários e a gente dá todo esse aparato à vítima de violência. O importante é que as pessoas tenham essa consciência que elas precisam denunciar, elas não podem viver nesse ciclo de violência, né? Então, a nossa secretaria, ela faz todo esse trabalho, né? Com esse objetivo mesmo, para que a gente possa juntos combater a violência contra a mulher.
8: Na avaliação da coordenadora, a informação e o apoio da rede de proteção são fundamentais para que as mulheres tenham coragem de buscar ajuda. A orientação é que as vítimas não se calem e procurem o centro especializado para denunciar. Com as informações da Central de Jornalismo, Gladys Miriam, para o Sistema Público de Comunicação.
10: Esportes.
4: Hora do momento esportivo com ele, Alberto Casas. Bom dia, meu querido.
11: Muito bom dia, Jefferson. Bom dia, ouvintes do Bom Dia Aldeia. E a Ângela, que está aí do seu lado.
4: Já acabou de sair aqui porque ela foi... Está com a gargantinha inflamada, está frio aqui no estúdio. Está só eu e o Edmar, mas valeu. Ela ouviu o seu Bom Dia Aldeia. Ô, meu querido Alberto Casas, vamos falar de Copa do Mundo? Mas antes da nossa Copa Sub-20 aqui do Acre, deu Independência nos pênaltis?
11: É verdade, né? Um jogo bem pegado aí, estudado do lado do outro, e foram para os pênaltis. No final, o Independência foi mais competente, né? Já que o Santa Cruz perdeu duas penalidades chutando para fora. E aí, o time do Independência, que o ano passado foi vice-lanterna, esse ano foi campeão e ganhou a vaga já diretamente para a Copa São Paulo, viu, Jefferson? Então, o Independência aí, do técnico Quinho Brito, o Ilimani Soares e o Macapá, são os campeões aí do Sub-20 em 2026.
4: Meu amigo, eu tava vendo uns videozinhos dos pênaltis, né? Esses caras tinham que ser proibidos, meu amigo, de dar pulinho, de ficar ciscando o chão. Todos que fizeram isso erraram, meu amigo. Se os caras aprendem errado desse jeito, imagina quando forem para um time profissional, enfim. Mas seguimos. Alberto, terminou a Copa do Mundo, deu o que era, né, pelo menos a maioria pensava, deu Espanha, um time mais completo, realmente, muito melhor taticamente, com melhor posse de bola, né? Foi difícil lá, saiu só depois que foi expulso um argentino, mas era o que se esperava, né?
11: Olha, quem apresentou o melhor futebol, né? E a maior posse de bola foi da Espanha. A Argentina, no seu tempo normal, deu um chute a gol só, e a Espanha, vários, mais de 20, né, no alvo. O certo é que já no segundo tempo, aí na primeira, na prorrogação, né, o Fernando Torres, que havia entrado, fez o gol da vitória da equipe da Espanha e consagrou-se a Espanha bicampeã do mundo, né? E impediu aí que a Argentina fosse bicampeã consecutiva e consequentemente ter 4 títulos. Então permanece com 3 e a Espanha tem aí o seu bicampeonato mundial. A segunda estrelinha vai para a camisa da Espanha, viu, Jefferson?
10: Ganhou, mas não empolgou também, né? Futebolzinho chato, aquele toca para um lado, toca para o outro, toca para um lado, toca para o outro, o tal do tic-tac. Mas enfim, o que vale é a conquista, é a taça, né?
11: Pois é, nós não vimos aquela garra da Argentina, né? Aquele jogo para frente, para cima e tal. Foi neutralizado, é verdade. Neutralizou, a Espanha neutralizou aí o ataque argentino, com isso conquistou o título.
10: E além da taça, todos os melhores, né? O melhor do jogo com o menino, né? Que é um menino, não é nem um menino que é um, como é que o zagueiro, né? Pumacinho, alguma coisa
11: exatamente.
10: Assim.
11: Exatamente.
10: O melhor goleiro, que tá, aí tudo bem, só levou um gol, né? Mas brincadeira mesmo é o Rodri como o melhor da Copa, né?
11: Melhor da Copa,
10: ouvindo ontem uma das transmissões e o cara disse, o Rodri deve ter um amigo muito forte lá na FIFA para votar sempre nele e fazer com que ele conquiste esses títulos que só a FIFA vê, né?
11: E olha, que o Messi estava lá, né? Não deram aí o melhor do mundo, mas o Mbappé não teve como tirar, né? Ele que no sábado marcou 2 vezes, e aí foi o artilheiro da Copa.
10: Pro melhor da Copa era inegável. O Messi, não quero o Messi, bota o Mbappé, não quero o Mbappé, bota o Kane, bota qualquer um menos o Rodri, né, meu amigo? Enfim, bota até o Vinícius Júnior, que saiu na oitava, mas enfim. Então é isso, Alberto. Despedida do Messi, né, cara? A gente pode falar o que quiser da Argentina, que os caras são chatos, que são não sei o quê, mas Messi, dos que eu vi, o melhor de todos, amigo.
11: E tem mais, né? O presidente Milei deu ponto facultativo no país todo. É amanhã, então, que eles chegam, né? Hoje às 5 da tarde,
10: uhum.
11: E amanhã é a comemoração, então é feriado nacional lá na Argentina.
10: Pra ver como é questão de cultura, né? Lá na Espanha, que os caras ganharam a Copa, hoje todo mundo teve que acordar cedo, apesar da cachaçada durante toda a madrugada. Mas enfim, cultura é cultura, cada um tem a sua, meu amigo. E pra gente fechar, quarta-feira, voltamos à nossa rotina normal com o Brasileirão, né?
11: Exatamente, né? O Brasileirão já volta à normalidade, já que tivemos aí uns jogos atrasados, né, amistosos, e o certo é que agora vai voltar para valer aí o Brasileirão 2026, porque não tem mais paradinha.
10: Na verdade, começa amanhã, correção aqui do seu locutor, começa amanhã com Atlético e Bahia, tá? Amanhã tem jogo já. É isso.
11: E aí,
10: beleza. O que mais, querido? Mais alguma coisa?
11: Não, fechado, então, desejando a todos uma boa semana, uma boa segunda-feira, até amanhã.
10: Valeu, obrigado, Alberto Casas. Gente, obrigado aí pela sua companhia, obrigado pela sua audiência. Só lembrando mais uma vez, você que nos acompanha pela Rádio Difusora Acreana Rio Branco, na próxima sexta-feira nós estaremos na frequência 104.5 FM. Próxima sexta-feira, dia 24 de julho, estaremos na frequência 104.5 FM. Para a gente fazer essa mudança de frequência, a partir de amanhã, nós vamos, o sinal da difusora, viu, galera? O sinal da difusora vai ser interrompido para mudança de transmissor, mudança de antena, para que na sexta-feira a gente já volte com força total, sinal de alta qualidade para você. Mas a programação dos nossos jornais e a programação de rotina da difusora e das redes públicas de rádio continua normalmente, tá bom? Pela internet e também na sua rádio local, aí onde quer que você esteja conectado com a gente, tá bom? Muito obrigado pela companhia, pela audiência. Amanhã estaremos de volta às 7 horas, ao vivo com o seu Bom Dia Aldeia.
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1: Olha aí, tá começando o Bom Dia Tarauacá nessa manhã. Tá começando a zoada da sua rádio aldeia, da sua rádio difusora. Também da sua Rádio Nova Era FM. E da Web Rádio Jovem da Senhora. Quatro emissoras para tudo ficar de fora, meu amigo velho e minha amiga velha. Porque a partir de agora com a gente é comigo, o Rose Oliveira ainda está no seu recesso, no seu descanso, né? E curtindo aí suas férias. Logo, logo ela volta. E aí nós vamos tocando o barco pra frente, eu e o Albani Moraes, nosso diretor, e a Libé Moraes, nossa diretora, e toda a turma boa aqui da sua, da equipe da difusora, né? As meninas aqui, os nossos companheiros do transmissor, os meninos da segurança, a turma que trabalha à tarde, tá bom? A Vitória, o Cleito, a Rose, a outra Rose, né? É todo mundo aqui, a Lili e tal. A noite, o Joel comanda tudo pra vocês aí. Espero que vocês estejam bem, que tenham passado um bom final de semana e que estejam com saúde, né? E que os problemas tenham sido todos deixados pra trás. E agora, vamos pra frente. E finalizando aí a Copa do Mundo, né? A Espanha foi a campeã. Agora tornando-se bicampeã, né, do mundo, o time espanhol, um jogo, né, diferente, a Espanha dominou o jogo todo, né, mas como disse o Gerson, um jogo chato, muito toquezinho para trás, a porra toda, não houve assim uma final digna de uma Copa do Mundo, uma coisa muito fora do né, da casinha, como digo. Mas os espanhóis fizeram por merecer, né. Não tomaram gol, tomaram apenas um gol durante a Copa e foram aí um time consistente. É o estilo espanhol, né? Agora volta à vida normal. Vem aí o verãozão, né? Já tá chegando, já estamos no verão. Então, tá chegando também a organização da praia pela prefeitura, né? Pra que a gente tenha aí as atividades organizadinha aí. E vem aí a Expo Tarauacá, não para, né? O Tarauacá agitado como sempre. Então desejo que todos tenham aí uma continuação de uma boa segunda-feira junto com a gente.

Você que já deu aquela corridinha hoje, aquele abraço. Hoje eu não fui mais a minha parceira Janinha Cioli, mas nós vamos. Ontem eu fui mais a minha parceira Janaína Furtado. Ah, Maria, de manhã é com a Janaína, de tarde com o outro. Oh, meu Deus do céu. Então, hoje a Alzirinha vem comigo aqui pro estúdio, tá bom? Ela tá aqui. Daqui a pouco vai fazer os desenhos dela. Por enquanto ela tá quebrando o jejum. Manda teu áudio aí pra mim, daqui a pouco vai pro ar. Daqui a pouco nossa utilidade pública. Daqui a pouco nossos apoiadores. As notícias do Brasil, do Acre e de Tarauacá. Gente, hoje começando aí as inscrições para os cursos profissionalizantes. Muita procura, parece que as vagas deu certo. Vamos embora de música, já atualizo vocês. Vamos que vamos começar com o Pancada hoje, bora. Pra vocês curtirem aí esse piseiro aí, pra quem ainda tá ligado no final de semana. Um abraço, bom dia. Já, Martini, agora Tosquel, aqui no Bom Dia da Tarauacá.

E mais uma pra vocês, uma aquecer essa segunda-feira, minha gente. WhatsApp. Vamos que vamos aqui no Bom Dia do Casal. Eu volto. Agora 8 horas e 16 minutos, eu podia trocar com a pancada boa desta segunda-feira para começar a zoada. Eu e vocês, vocês e eu, tá bom? Daza, eu tô de volta. 8 e 16.

Muito bom, e aí nós já estamos voltando no Bom Dia Trocado essa manhã. Muita zoada no teu rádio, né? A zoada aqui é boa, gente. Ô, zoada boa. Olha, nós tivemos aí, cedinho aí, 7 horas, o Bom Dia Aldeia, com Jefferson Dourado e Ângela Vila Nova. E daqui a pouco, 10 horas, teremos o Gente Debate Notícias de todo o estado, através do rádio, através de uma rede de rádio, rede de repórteres, no Acre inteiro para vocês. Vamos para nossa utilidade pública, uma colônia para vender lá no ramal do Floriano. Quem tiver interessado, fale aí com a Maria Helena. O número para tu falar com a Maria Helena é 99206-3101. Fala com a Maria Helena e compra essa colônia aí para nós, rapaz. 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

Vamos agora para o chamamento da Justiça da Vara Criminal de Tarauacá para as audiências de instrução e julgamento no dia 22, daqui dois dias. Quem está escalado é Ednilson Souza Amorim, brasileiro, lá do Sirigal Penedo Alto, Rio Tarauacá. Sua audiência, seu Ednilson Souza de Amorim, dia 27 às 10 horas. Se liga, mano. Ah, dia 27 às 12 horas, quem tem que comparecer é a Raimunda Jacinta dos Santos Pereira, do Rio Gregório, comunidade Atalaia. 12 horas, Raimunda. E mais cedo, 9 horas, quem deve estar no fórum é Patrícia Souza Ferreira, lá do Seringal Lancha, no Rio Muru. 9 horas. E mais cedo, 8 horas, é o Juscelio Oliveira Rodrigues, lá do Seringal Ouro Preto, no Rio Muru. Tem que estar no fórum às 8 horas, Juscelio. Vá lá no fórum, meu chegado.

Muito bom, de volta. Agora um som bacana do YouTube, né? Remixado aí, para que você curta essa batida boa aí. Tá bom? Já eu volto pra gente começar as notícias de hoje, agora 8h25. Bom dia, minha gente!

que nós já estamos voltando. Depois desse somzão aí do YouTube, é, remixado, vamos tocar o barco. Uma passadinha nas notícias aí pra tu se informar, porque hoje é segunda-feira, dia da gente começar a semana, né, com as notícias, pra que esteja todo mundo aí plugado, ligado aí nas notícias, tá ok? Tá ok? Tá ok? Agência Brasil destaca, mercado reduz expectativa de inflação para 5,15 em 2026. Projeção para o PIB, dólar e Selic ficam estáveis. Beneficiários com NIS na U recebem Bolsa Família de julho. Estados Unidos mantém ataque, Irã diz que petroleiros explodiram em Hormuz. Enquanto cedia o final da Copa, Estados Unidos ataca a unidade nuclear do Irã. Meio ambiente, barulho de barco, de turistas e de turistas afeta a comunicação de peixe, diz estudo. Tempo seco intensifica risco de queimada do interior paulista. Espanha domina a Argentina, vence na prorrogação e leva o bi da Copa. Pesquisa mostra que brasileiro projeta o futuro da seleção sem Neymar. Sedes da Copa em 2030, Espanha e Argentina já se preparam, nova geração. Outras notícias, chuva, governo reconhece situação de emergência em municípios do Rio Grande do Sul. Tempestade e granizo continua no Rio Grande do Sul. Setores atingidos por tarifaço dos Estados Unidos terão um novo plano de socorro. Trilha da Rocinha mostra Mata Atlântica e recuperação florestal no Rio. Grande Sertão, Veredas faz 70 anos e permanece instigante. Eleições, prazo para convenções partidárias começam hoje.

0: São notícias da Agência Brasil. Vamos à final da Copa. Espanha bate a Argentina e conquista a Copa do Mundo. Tá aqui a notícia de hoje.
1: Depois de 16 anos, eles voltaram ao topo do mundo. A Fúria, a Espanha, é mais uma vez a campeã da Copa do Mundo. A vitória veio em cima dos até então donos da taça, os argentinos. Jogo duro, de placar magro, 1-0 na prorrogação. Mas o suficiente para que a Espanha se tornasse bicampeã do mundo em 2026, depois de ganhar seu primeiro título em 2010. Entre as estrelas da seleção espanhola está o atacante Lamine Yamal, de apenas 19 anos, o mais jovem campeão mundial desde Ronaldo, que tinha 17 anos no Tetra do Brasil em 1990.

0: 1994. O líder do ranking também é do Brasil, Pelé, que em 58, quando campeão na Suécia, tinha 17 anos e 249 dias. A Espanha ainda atingiu outros dois marcos históricos com a conquista deste domingo. Além de atual campeã da Eurocopa e das Olimpíadas, também é atual dona do título da Copa do Mundo de Futebol Feminino, realizada em 2023. A próxima edição do torneio feminino acontece no ano que vem, no Brasil. A Fúria se tornou ainda a seleção com mais jogos de invencibilidade na história. Com a vitória sobre a Argentina, são agora 38 partidas sem derrotas, marca que supera a sequência vitoriosa da Itália entre 2018 e 2021. Já do lado argentino, frustração pelo adiamento do sonho do Tetra e pela despedida amarga do craque Lionel Messi das Copas. Aos 39 anos, em seu sexto Mundial, o camisa 10 se despede com o título de 2022, dois vice-campeonatos em 14 e 26 e o posto de segundo maior artilheiro da história do evento com 21 gols. Ele foi superado por Kylian Mbappé, que chegou aos 22 acertos no sábado, na derrota da França contra a Inglaterra. Na comparação com a disputa do terceiro lugar, aliás, o jogo ficou devendo. A Espanha dominou a partida, mas os dois times jogaram bem menos do que o esperado. A situação dos hermanos era ainda pior, com um jogador a menos depois da expulsão de Enzo Fernandes. Quando Ferran Torres marcou no segundo tempo da prorrogação, a Espanha tinha 20 chutes ao gol contra apenas um da Argentina. E a defesa da Espanha, que levou apenas um gol nos oito jogos que disputou na Copa do Mundo de 2026, saiu invicta mais uma vez para garantir a taça. Com informações de Lincoln Chaves e da Agência Brasil, da Rádio Agência Nacional em Brasília, Raíssa Saraiva.
1: Raíssa Saraiva, direto aqui para o Bom Dia Taroca. Obrigado, vamos seguindo o barco. Muito bom, muito bom, muito bom, muito bom. Está aí a notícia da Copa do Mundo. A Espanha foi a campeã. Olha, falando da Copa do Mundo, todo mundo sabe, o mundo inteiro sabe que o melhor jogador da Copa foi Lionel Messi, né? Independente se é argentino ou não, independente dos argentinos chamar o brasileiro de macaco ou não, foi o Lionel Messi, né? Isso é, todo mundo sabe disso, só não a FIFA, né? Colocou um jogador da Espanha. Vamos para o G1, a sua versão acriana, impulsionada por café e mandioca. Estimativa da safra 2026 ultrapassa 205 mil toneladas no Acre. Volume representa alta de 9,9%. Relacionada ao ano passado. Produção acreana de café subiu 5,1%, alcançando 6.969 mil toneladas, quinto maior crescimento do país. O café é o grande, né, é a grande vedete da economia acreana e muita gente investindo aí. Que bacana. Atriz Glória Pires viaja ao Acre e visita projeto de sustentabilidade do povo Unicuí. É enfermeiro flagrado trabalhando como pedreiro em obra durante expediente no Acre, apura Ministério Público.

Agora vamos ao site AC 24 horas. Espanha domina, bate a Argentina e se torna bicampeã mundial. Segunda-feira será de calor, sol e nuvens, possibilidade de chuva rápida no Acre. Rio Acre permanece em baixa e fica a mais de 11 metros a cota de alerta. Mega Sena acumula, próximo prêmio estimado em 42 milhões.

Tarifa de Trump, Lula e Flávio travam guerra por narrativa eleitoral. Polícia Federal inicia hoje esquema de segurança para presidenciáveis. É o site AC 24 horas. Daqui a pouco as notícias locais, daqui a pouco as notícias de Tarauacá. Final de semana de futebol, hein? Prefeitura organizou aí a final do futsal, vamos trazer para vocês. Também no sábado tivemos o Toca Raul. E hoje começa a inscrição para vários cursos profissionalizantes. Daqui a pouco vamos atualizar tudo isso, tá bom? Já nosso apoio cultural, mas antes, mais uma pancada pra vocês. Eita, essa fez sucesso, hein? 8h39, bom dia, Tarauacá.

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Sportivo, tout le chat, pas qu'il y ait de bonnet de rock, hein. Depois do apoio cultural dos nossos amigos, né, parceiros. Vamos já já, que todo mundo possa participar, né, aqui do Bom Dia da Lacá, todo mundo com ar. Deixa eu dar um oi aqui, né, para vocês, uma informação importante também de utilidade pública, para que vocês fiquem antenados, né, nessa informação, né, desse atendimento que vai ter na Câmara hoje. Você que tem interesse em se aposentar, atenção. Você que teve seu benefício negado ou deseja dar entrada no seu pedido, estamos chegando na sua cidade com toda a nossa equipe. Atenção, atendimento completo em benefício do INSS, análise do seu caso, orientação especializada, benefício assistencial BPC Loas, aposentadoria por invalidez, aposentadoria por idade ou por tempo de contribuição, aposentadoria para pessoa com deficiência, revisão por morte, aposentadoria especial, benefício rural, salário maternidade, auxílio acidente e auxílio doença.

E esse atendimento começa hoje na Câmara Municipal, segundo informações para vocês aí, que desejam tirar todas as dúvidas aí de aposentados, esse estreco todo aí, né? Fiquem antenados, estamos chegando na sua cidade com toda a nossa equipe.

0: Agora mais uma música, já só volto para a gente começar o atendimento a vocês, nossos queridos ouvintes, nossas queridas ouvintes que estão aqui no Bom Dia Tarauacá. Vamos trazer mais uma batida boa aqui para vocês, porque aqui não fica ninguém parado, tá bom? O som do Dire Straits aqui.
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0: Aqui, rapaz, não é tu não. Vamos.

0: Tudo bom, já estamos voltando. Bora uma passadinha aqui no nosso WhatsApp para saber quem tá mandando oi hoje do Bom Dia Tarauacá. Atenção. Alô, nosso grande Dema, nosso colaborador. Alô para Serlândia, do Luiz Madeiro, nossa Serlândia, querida Serlândia. E vamos ver quem tá mandando oi aqui
1: bom
0: hoje.
1: Bom dia, professor. Bom dia. Aqui é o Neu do Ramal do Polo. Quero passar um alô pro pessoal do Ramal da Peruana, pra dona Peruana, pro esposo dela, pra dona Doura, pra Simone, pra Sinária, pra Ana Clara, o esposo da Simone, pra Maria Antônia, a filha dela Maria Antônia, Manuela, e pra todos de lá que estão na escuta do programa. Quero passar um alô também, pessoal do Ramal do Polo, do Barbosa, do Cachoeira, do Ciro, e para todos que estão na escuta do programa. E quero mandar um beijo, um abraço para a Alzirinha e a Luizinha. E um bom dia, professor. Fico com Deus. Alzira, estou com saudade. Alzira, nunca mais ouvi nem a tua voz, minha linda. Um cheiro, minha princesinha.
2: Bom dia, professor. Astrologia passou aí com o Alex.
0: Bom dia.
2: Para passar casa. Avisar para ela que eu tô bem, a Luz tá bem, só tô um pouco inchado. E o exame dela eu vou pegar hoje, para mostrar amanhã, que hoje não teve médico por Rio Tarauacá, não, só por Rio Muru.
0: Tá bom. Tá bom então. Fechou. Alô, Vanete. Oi, Vanete Rosângela. Povo todo ouvindo a gente aqui, né? No 912, quem vai falar agora no Bom Dia Tarauacá? Bom dia!
3: Bom dia, professor. Senhor, quero mandar alô lá pro Baixa Curapa, pro meu pai José Afonso, minha irmã Adirene, dizer que estamos bem. Mãe, pai, o Arthur saiu hoje, tá? Amanhã ele vai com o Joaquim, pra vocês irem pegar ele lá na ponte, tá bom? Não esqueça. Beijo, seu filho Jailene.
0: Oi, Jailene. Vamos lá. Quem tá aqui para dar um oi? Oi. Quem vai falar?
4: Ô, me desculpe, na hora que eu...
0: Opa, Railândia ouvindo a gente.

Olha, gente, já vamos atualizar vocês com as notícias locais, tá bom? Vamos tocar mais uma daqui a pouco, as notícias locais, como diria aquele outro, para que vocês estejam aí atualizadíssimos. Fica aí, mano, eu volto logo.

Vamos que vamos atualizar as notícias locais. Mas a Prefeitura destaca, a Prefeitura lança serviço de convivência, fortalecimento de vínculo. Foi lançado dia 18 de julho, hein? E Secretaria de Saúde publica nota oficial. Tudo no site tarauacace.gov.br.

Notícias de Tarauacá do blog do Acioli. O para-atleta de Tarauacá volta a estudar e competir após decisão judicial. Uma decisão da justiça garantiu ao para-atleta tarauacaense Thomas Rodrigues Silva a continuidade de um tratamento médico de que necessita desde o acidente que mudou sua vida no ano de 2020. Com a atuação da Defensoria Pública, ele passou a receber medicamentos, sondas e outros insumos de uso contínuo, conquistando mais autonomia para estudar, treinar e competir. Thomas sofreu a lesão da coluna cervical em setembro de 2020, após mergulhar nas águas do rio Tarauacá. Nos primeiros meses, dependia da ajuda de todos os familiares, né? Para praticar toda e qualquer atividade do dia a dia, como se alimentar, tomar banho, mudar de posição na cama, utilizar a cadeira e tal. 4 meses depois do acidente, foi encaminhado ao hospital Sara Kubitschek, onde iniciou um tratamento especializado. No retorno ao ACT, porém, enfrentou dificuldade para conseguir todos os medicamentos e materiais necessários pelo Sistema Único de Saúde. Parte dos itens precisava ser comprada pela farmácia, ou pela família, aliás, ou obtida por meio de doações. Diante da situação, a Defensoria Pública ingressou com uma ação judicial em 2021. Em fevereiro de 2025, a Justiça determinou o fornecimento contínuo gratuito do remédio e também dos insumos.

O Estado recorreu da decisão, mas em abril deste ano, o Tribunal de Justiça do Acre manteve a sentença por unanimidade, reconhecendo o direito de Thomas ao tratamento. Entre os materiais garantidos está a sonda descartável que permite ao para-atleta realizar sozinho um procedimento que antes dependia da ajuda da família. Segundo ele, essas mudanças representou um enorme ganho de independência e qualidade de vida. Com a continuidade do tratamento, Thomas voltou aos estudos, concluiu o ensino superior, né, em 2026 e retornou aos treinos de para-jiu-jitsu. Em 2025, representando o Acre e o Brasil, conquistou uma medalha de bronze em Bangkok, na Tailândia, e duas medalhas de prata em Abu Dhabi, dos Emirados Árabes. Embora ainda ocorram atrasos pontuais na entrega de alguns materiais, Thomas afirma que a decisão judicial foi fundamental para que pudesse reconstruir sua rotina e voltar a viver com dignidade, mantendo os estudos e os treinos também e a participação em competições nacionais e internacionais. A matéria que está aí no blog do Arcioli.

0: Olha, prazo para convenções partidárias começa nesta segunda-feira. Por meio delas, legendas divulga oficialmente candidaturas e números.
1: Bom dia, agora meu pai vai falar.
0: Pronto, Azira, Azira deu um bom dia. Dá um bom dia pra dona Neuza, Azira. Ela pediu pra dar um bom dia pra ela. Dona Neuza.
1: Bom dia, dona Neuza.
0: Olha, gente, atenção, a Prefeitura, junto com o Serviço Nacional de Aprendizagem Industrial e também a Federação das Indústrias do Acre, né, a FIAC, vai promover aí cursos, né, para a formação profissional de pedreiro, presta atenção, pintor e encanador. Três profissões aí que a pessoa vai fazer, né? Esses cursos em breve estará sendo anunciada aí as inscrições, né? E a oportunidade de você se profissionalizar. Gente, olha que notícia boa aí, né? Para os nossos profissionais aí, que maravilha! Estou aguardando só as informações das inscrições, essa curva toda aí para me passar para vocês. Se estão sacando a parada aí, vai ser show, hein?

Olha uma notícia boa, hein? Atenção, atenção. Vem aí o vestibular de medicina da UFAC, com emenda da deputada Socorro Neri. E, para a alegria dos tarauacaenses, nós vamos ter provas aqui em Tarauacá. Não haverá mais necessidade dos estudantes, né, se mandar aí para Rio Branco fazer prova. Essa notícia, né, foi divulgada, né, a deputada destinou parte de uma emenda parlamentar para garantir a realização do vestibular de medicina da UFAC, né, em 9 municípios, incluindo Tarauacá. Foi anunciado na última sexta-feira, né, pelo reitor do IFAC, professor Josimar Batista, com quem a parlamentar definiu a destinação do recurso que viabilizarão o processo seletivo. A iniciativa também estima, elimina a preocupação de que o vestibular pudesse não ser realizado neste ano devido às limitações orçamentárias da universidade. Para os estudantes de Tarauacá, a conquista representa mais oportunidade e menos custo. Pela primeira vez, os candidatos poderão realizar a prova no próprio município, sem necessidade de longo deslocamento para outra cidade, tornando o acesso ao curso de medicina mais democrático e acessível. Então, estudantes que queiram cursar medicina pela UFAC, vão se preparando que vem aí o vestibular e as provas serão em Tarauacá, minha gente.

0: Vamos lá no olho do Locá, vamos ver quem tá aqui pra dar mais um oi aqui pra nós, e como diz o outro. Vamos lá, vamos lá, vamos lá. Quem tá aí? Railândia, já falei pra Railândia.
1: Oi. Bom dia, senhora. Aqui é a Divânia que está
0: bom falando. Bom dia.
1: Um alôzinho para minha mãe querida, Dona Rosa, que eu amo muito, e para toda a minha turma lá de Roraima, minha família maravilhosa, meus filhos e todos os ouvintes do seu programa. Um grande abraço e feliz semana.
0: Obrigado, dona Divânia. Vamos que vamos, vamos que vamos. Bom dia, Tarouacá, já são 8h25.

0: 8 horas, 9 horas, aliás, 26 minutos, mais gente aqui no Bom Dia Tarauacá, quem tá aí?
1: Bom dia, professor Ciola.
0: Bom dia.
1: Falou pro Giovanni, Paísa, pro Arthur, lá no Alto Rio Acurau. Dizer que aqui está tudo bem, graças a Deus, espero que por lá também esteja. É, o Jean tá trabalhando hoje, começou a trabalhar. E teu pai tá fazendo pranchão aqui, marrubio aqui, na divisa aqui. E é isso, tá tudo bem. Se cuide por aí. Sim, sua mãe, Maria da Cruz.
0: Ok, dona Maria. Bom, e com essa fala da dona Maria, nós vamos fechando por aqui. Bom dia, Tarauacá, dessa manhã, agradecendo vocês. Amanhã eu volto. Às 8 horas estou aqui com vocês. Muito obrigado, agradeço a todo mundo que nos ouviu, que nos deu a força aí pela sua audiência. E amanhã a gente volta. Daqui a pouco, Gente em Debate. Bom dia, Tarauacá.

0: famílias e comunidades afetadas, a Agência das Nações Unidas para as Migrações pediu 98 milhões de dólares, cerca de 500 milhões de reais em ajuda humanitária. A assistência deve financiar o plano de resposta da agência para os próximos 12 meses. Os terremotos de 24 de junho danificaram milhares de instalações, como hospitais, escolas, casas e unidades de saúde. Os tremores causaram danos em mais de 1000 prédios, sendo que 190 desabaram. Houve prejuízos a serviços essenciais, como assistência médica, abastecimento de água e sistemas de transporte. Os programas de assistência da Venezuela já atenderam 128 mil famílias, além de distribuírem 10 mil toneladas de alimentos e 29 milhões de litros de água. Da Rádio Nacional em Brasília, Renato Ribeiro.
1: Agora são 10 horas e 25 minutos. O Irã afirmou que os Estados Unidos realizaram um ataque contra uma usina nuclear no país. A ação eleva a tensão no Oriente Médio e aumenta a preocupação da comunidade internacional. Confira na reportagem de Christian Costa. Tá aí. É, infelizmente tivemos um probleminha técnico aqui com esse material, mas vamos à sequência do programa. Pois é, o Irã, cria-se uma tensão mundial, na verdade, né? O Irã, ele afirmou que os Estados Unidos realizaram um ataque contra uma usina nuclear, né, no país, e isso cria-se uma tensão no mundo inteiro. Mas nós vamos conferir na reportagem agora com Christian Costa.
2: A Organização de Energia Atômica do Irã disse que os Estados Unidos atacaram uma usina nuclear em construção no sudoeste do país. As forças americanas teriam atacado a usina nuclear de Darkovin. De acordo com o governo iraniano, vários mísseis foram lançados contra a estrutura neste domingo. O comunicado foi divulgado pela TV estatal do país. Neste domingo também ocorreu um ataque iraniano a uma usina de energia e água no Kuwait, provocando um incêndio. A informação é das autoridades kuwaitianas. A ação, de acordo com o governo do Irã, ocorreu em resposta aos ataques dos Estados Unidos na região do Golfo. Agência Rádio Web, produção e reportagem, Christian Costa.
1: Agora são 10 horas e 26 minutos, 10 e 26 no Acre. Agora nós vamos com os nossos ouvintes. É a hora dos ouvintes. Você está na escuta aí do Gente Debate? Vamos saber quem está aí do outro lado do rádio, Paradela.
3: Hoje nós temos aniversariantes, Damião. Hoje a mãe do nosso querido cartazista Evandro Diniz faz aniversário. Vou colocar a mensagem dele aqui e em seguida nós colocamos a nossa mensagem de aniversário. Tá bem assim?
4: Bom dia a todos desse maravilhoso programa Gente em Debate, toda a equipe. Eu sou Evandro Diniz e quero parabenizar minha mãe. Ela hoje está inteirando 89 anos. Que Deus possa restaurar a vida dela, que ela continue no meio de nós. Beijo. Te amo, minha mãe. A senhora é muito importante em nossas vidas. Beijo, beijo, beijo, beijo.
5: Os passarinhos hoje amanheceram cantando com mais alegria por ser o seu aniversário. Seus amigos e familiares, não querendo deixar esta data passar em branco, dedicam-lhe toda a felicidade do mundo, muita paz, energia e sabedoria na condução do seu cotidiano.
1: Parabéns para você.
3: É, eu perguntei o nome aqui, mas o Evandro com certeza tá ocupado e não teve a chance ainda de nos dizer o nome da mãe dele. Mas independente disso, nós desejamos muita saúde, muita paz e muitas alegrias para ela e para toda a família.
1: Muito bem, tem mais ouvinte aí, Paradã? Se tiver mais alguém, vamos dar um alô. Vamos dar um alô aqui para Dilúcia, tá sempre ouvindo Gente Debate lá em Sena Madureira, juntamente com o Davi, que é seu esposo, né? O Davi, que é motorista de aplicativo. Também tá na escuta o Marcos. Marcos é motorista de aplicativo aqui em Rio Branco.
3: Tá na escuta também a Aninha Brilhantina, que mandou um abraço pra Thaís e pra toda a equipe. Aninha, um cheiro pra você. E lá no Adalberto Aragão, quem está ouvindo é a Jussara e o seu Sebastião. Jussara, beijos, obrigada por toda a parceria de sempre.
1: É, e lá no Esperança, quem tá na escuta? JB, João Batista.
3: Ah, sim, e ainda tá com o Davi Luca.
1: Tá lá, né, ouvindo o Gente Debate. Abração pra João Batista, Davi Lucas e também a Dona Maria estão na escuta do Gente Debate. Vamos faturar, meu caro? Agora são 10 horas e 29 minutos e ainda hoje aqui no Gente em Debate. Incêndio provoca perda total de caminhonete na BR-317.
3: Um taxista foi sequestrado por criminosos durante uma corrida em Cruzeiro do Sul.
1: Com gol ali no final do jogo, né? Já depois dos 90 nas prorrogações, a equipe da Espanha não reconheceu a Argentina e simplesmente venceu por 1-0 e se sagrou-se bicampeã da Copa do Mundo.
3: A gente traz essas e outras notícias já já, não sai daí não.
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2: Agora são 10 horas e 35 minutos e estamos de volta para a segunda meia hora do Gente em Debate. Já vamos trazer informações para você. Prepare aí, macho aberto a vinheta.
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2: A população da região de Feijó é atendida com mutirão de cirurgias no hospital da cidade. Quem conta pra gente é o repórter Evan de Carvalho.
6: Ao total foram 30 procedimentos realizados e 60 avaliação com cirurgia geral. A ação faz parte do programa Opera Acre, com iniciativa do governo do Acre, voltada para ampliação e acesso da população ao serviço de cirúrgico. Os números representam um volume bastante significativo de acordo com o que existe na planilha e agendamentos de demanda. Vale ressaltar que esses procedimentos atendem vários municípios do Alto Acre, do Vale do Purus e também do Juruá. Segundo a unidade, reforça a tarefa do atendimento e da assistência especializada em Feijó. E o programa tende a ampliar mais ainda as pessoas que estão na fila de espera, proporcionando agilidade e um novo momento de procedimento para com essas pessoas. A unidade avalia que os resultados da demonstração e ampliação dos serviços, de acordo com a equipe, foram evoluídos. Amplos atendimentos e acesso também de serviço especializado, podendo assim garantir atendimento e a qualidade de vida para a população em toda a região. O Opera Acre é um dos principais programas do governo do Acre, voltado para a saúde, também podendo proporcionar que as pessoas que moram no interior do estado do Acre possam ser encontrados e feito o análise com os procedimentos a fim de ter uma vida diferente, assim como também aquelas que já foram atendidas no interior do estado do Acre. Vale ressaltar que os procedimentos irão estender para outros municípios até o mês de outubro. Para o Sistema Público de Comunicação, Ivan de Carvalho.
7: Tuis. O SUS passa a oferecer insulina glargina em dose diária única para crianças, adolescentes e idosos. A medida amplia o acesso ao tratamento do diabetes e facilita o controle da doença. Quem vai trazer essas notícias é o Jota Menezes.
8: O Ministério da Saúde está substituindo gradualmente a insulina NPH pela glargina no SUS, Sistema Único de Saúde. A medida beneficiará pacientes de 2 a 18 anos e completos com diabetes tipo 1 e pessoas com 70 anos ou mais, diagnosticadas com diabetes tipo 1 ou tipo 2. Até a última segunda-feira, o Ministério da Saúde já havia encaminhado mais de 254 mil tubetes insulina e glargina a 16 estados. Também foram distribuídas 52.350 canetas reutilizáveis para aplicação do medicamento. Todas as unidades da federação devem receber o medicamento até o fim de julho. O acesso ao medicamento ocorrerá mediante avaliação clínica e prescrição médica com oferta nas unidades básicas de saúde de todo o país. Considerada opção terapêutica mais moderna, a insulina glargina tem ação prolongada e, na maioria dos casos, requer apenas uma aplicação diária. E, segundo o Ministério, O uso do medicamento proporciona controle mais estável da glicemia e reduz o risco de episódios de hipoglicemia. A expectativa é que a mudança proporcione mais segurança, qualidade de vida aos pacientes atendidos pelo SUS. Mas para acessar o medicamento, o paciente deve procurar a UBS mais próxima de sua residência, com a receita médica devidamente emitida e carimbada pelo profissional. Para o Sistema Público de Comunicação, J. Menezes.
1: Agora no Acre são 10h40. Nós vamos agora direto para Cruzeiro do Sul com informações ao vivo. Estoque de sangue, O negativo, entra em nível crítico. É lá em Cruzeiro do Sul. Quem conta pra gente é o repórter Nonato Costa. Nonato, bom dia.
9: Muito bom dia para você.
1: Caiu a ligação. Vamos tentar novamente o contato com o Nonato Costa para falar sobre essa questão do sangue. É importante, é importantíssimo você aí da região do Juruá, principalmente de Cruzeiro do Sul, doar sangue, né, para melhorar a questão do estoque de sangue. Principalmente, aqui nós estamos falando de O negativo, mas qualquer tipo sanguíneo é importante para manter o hemonúcleo com bastante bolsas, porque, meu amigo, só sabe da necessidade quem precisa. Ele pode entrar direto falando conosco.
9: Me dá um retorno bom aí para mim ouvir.
1: Você está conhecendo agora, Donato. Segue o fluxo. Consegue ouvir? Donato.
10: Tá contigo, Donato.
9: Olá, meu. Pois é, Damião Viana, a você e a todos que estão nos escutando mais um dia, né? Você estava comentando aí com muita propriedade exatamente a questão da falta de sangue aqui na região do Vale do Juruá. Isso chamado é urgente, o chamado de solidariedade para começarmos essa semana, né, em alto astral. O hemonúcleo da nossa cidade está com estoque de sangue do tipo O negativo em situação bastante crítica. A gente está falando exatamente, não é, daquele sangue que é o coringa dos hospitais, usado em casos de extrema emergência, quando o médico não tem tempo de descobrir o tipo sanguíneo do paciente. O O negativo salva vidas no limite do tempo. E hoje, segunda-feira, não é, no dia 20 de julho, comemoramos aí com muita propriedade o dia do amigo. Que tal a gente, o hemonúcleo está fazendo um convite especial, que tal celebrar a amizade estendendo o braço juntos? Vá lá doar e leve o amigo com você. Lembre-se de que uma única doação de sangue pode salvar até 4 vidas. E o estoque que garante o atendimento de vítimas de acidentes, grávidas com complicações e pacientes em cirurgias ou em tratamentos graves. Se você já é doador ou quer ser voluntário pela primeira vez, o seu tipo sanguíneo pode ser a esperança de alguém no dia de hoje. Compareça, vamos junto ao hemonúcleo de Cruzeiro do Sul, porque a amizade também é salvar vidas. Juntos, façamos a nossa parte comparecendo lá o hemonúcleo para doar o seu sangue. O negativo, como já falamos, da mais alta importância para salvar vidas. De Cruzeiro do Sul, Donato Costa, para o Sistema Público de Comunicação.
1: Muito obrigado, Donato Costa, trazendo as informações direto de Cruzeiro do Sul. Rapaz, essa questão de doação de sangue é importante, né? Principalmente para as pessoas que necessitam. Você só sabe a necessidade de uma bolsa de sangue quando você precisa. Então, você que é doador de sangue, faça isso. Além de ser um ato, né, de amor, porque doar sangue é um ato de amor. Sangue salva vidas. E aí, você que é doador, você que ainda não se tornou um doador, procure aí o Hemocentro, o Hemonúcleo aí da cidade de Cruzeiro do Sul e faça a sua doação. A exemplo de todo o estado, tá bom? Você aqui de Rio Branco também, passe ali no Hemoacre e se torne um doador de sangue, porque é necessário. Eu falo por experiência própria. Quando mais eu precisei, necessitei, alguém estava disposto a ir ali fazer a sua doação. Agora são 10h44, nós vamos para a Central de Esportes. Eu fico observando algumas coisas que acontecem no nosso país, parece loucura. cidadão faz um negócio de forma áurea. Você sabe o que é forma áurea, Parada e Thaís Caroline? Forma áurea, você sabe? É um... Uns... É farmar, né?
11: O pior, a palavra que se subentende é formar. E nem isso é o correto. É farmar. Né?
1: E aí tem umas coisas que você
11: Moço,
1: fica olhando...
11: Moço, eu não sei nem o que é farmar, imagine o que formar. É aura.
1: O que está acontecendo com a juventude de hoje, hein?
11: Com tudo isso que está atualizando, eu vou te falar. Aura. Eu acho que na nossa adolescência a gente fazia coisa besta, mas fazia sim. Eita. Mas não nesse nível.
1: Mas pessoal, vamos trabalhar, que você ganha muito mais. Eu sei que tem gente que não gosta.
11: Mas não gosto mesmo, né? Não, mas também não tem essa besteira farmar. De farmar aura.
1: Farmar, mas é farmar aura. Você
11: aura.
1: Já...
11: Aura.
1: Aura.
11: Aura. Aura. Agora eu vou lhe falar, eu tenho muito medo porque o meu filho está quase entrando na adolescência.
1: Não, isso é
11: tá
1: loucura.
11: Quase.
1: Eu vou olhar direitinho.
11: Ele já começou.
1: Não é farmar, é farmar aura.
11: Farmar aura.
1: Okay.
11: Ele já começou.

0: Mostra talento. O talento conta muito, Jéssica Parada. Você tá farmando. Você tá falando áureo aqui.
1: Sei.
0: Roberto, vamos falar de esporte, mudar de assunto. Ontem saiu o grande campeão. Mas vamos falar do jogo da França e Inglaterra, primeiramente. No sábado, 10 gols.
2: Pelada, né?
0: Um jogo com a pelada.
2: Pelada, né?
0: Foi. 10 gols. 10 gols.
2: Pra fazer artilheiro?
0: Foi. Fez. O Mbappé assumiu a artilharia e se tornou o maior artilheiro das Copas.
2: É, exatamente. 10 gols numa semifinal. Dá pra dizer assim, ah, vamos lá jogar sem compromisso aí, fazer gol.
0: Só mesmo.
2: Chegar.
0: A França entrou com um time misto, né, ali no primeiro tempo, tomou logo dois, assim, em sequência, aí não, vamos voltar com um time mais sério pra poder, pelo menos, tentar empatar o jogo.
2: É, mas tomou 6-4 foi o placar do jogo e a Inglaterra ficou na terceira colocação.
0: E com gol ontem, a Espanha não reconheceu a Argentina, mesmo sendo um time difícil, né? Um time complicado, o time da Argentina ser batido, mas a Espanha se tornou bicampeã mundial.
2: Não só a Espanha não reconheceu, como ninguém reconheceu o futebol da Argentina, né?
0: É isso.
2: E aí, teve duas viradas épicas, né? Históricas, né? Depois de estar perdendo por até 2-0, né? E virou o jogo para 3-2, né? Depois virou, estava perdendo de 1-0, virou para 2-1. A força de vontade de ontem, ninguém viu isso.
0: Não é?
2: Ou o esquema do técnico espanhol anulou totalmente o Scaloni?
0: Eu acredito que foi isso. O esquema anulou a seleção da gente.
2: Ele armou muito bem, né?
0: A Espanha marcava em cima, né? E a equipe argentina não tinha como. Na verdade, Alberto, você entende muito mais de futebol do que eu, mas o que aconteceu? A Argentina joga pro Messi. E a Espanha conseguiu anular o Messi.
2: Sim, exatamente. Deixa que a bola não chegava.
1: Já no final, não
0: aí
1: foi?
0: Não tinha mais tempo.
2: Depois tomou o gol, tentou reagir, mas aí não teve mais jeito.
0: Anula o jogador principal e faz. E vamos segurar a bola, vamos botar eles na roda. Foi isso que aconteceu. Aí, para piorar a situação, a Argentina tem um expulso.
2: E bem expulso. E segundo cartão amarelo ali, foi bem aplicado. Como já tinha o primeiro, não teve perdão.
0: Não. Né? Ele então, já podia ser expulso sem ter o primeiro cartão, né?
2: Porque a pancada foi. Né? Mas o cara fez um teatro também, assim, bonito, né?
0: Aquela queda
2: lá e tal.
0: Sempre assim, né?
2: O certo é que a Argentina permanece ali com 3 títulos e a Espanha chegou a 2 e o Brasil tem 5.
0: Continuamos
2: no topo.
0: No topo.
2: Agora daqui que a gente vai conhecer novamente uma seleção que dê vontade de torcer, né? E fazer aquela, pintar as ruas e tudo mais, se a nossa base não for melhorada, nós não vamos ter isso aí tão cedo.
0: Nós só precisamos começar um trabalho novo a partir de agora,
2: e
0: né?
2: Sério, né?
0: Sério.
2: Porque o que deu a entender, né? Do jeito que o presidente da Federação Paulista falou pro presidente da Federação Acreana lá na CBF que a Copa São Paulo não teria 2 representantes do Acre. Por quê? E disse por quê? Porque os jogadores do Acre se vendem. Né? E bem na cara do presidente.
0: É.
2: E isso aí nós vimos. Né? Nós vimos o Galvez aí tomar de 6-7.
0: É.
2: Né? E o jogo foi incluído naquele relatório que veio da empresa.
0: Tinha as equipes que estavam envolvidas em.
2: Sim, em falcatrua.
0: Negociação aí de resultado.
2: Exatamente. E ele deixou bem claro: o Acre não tem 2 vagas por isso. Porque os jogadores acreanos se vendem.
0: E já tem o.
2: E a mesma coisa. Na seleção brasileira. A Bete que não deixou o Vini Júnior bater o pênalti.
0: Rapaz, Alberto, saiu, foi divulgado alguns vídeos falando sobre aquela situação. Será que até ali. Aí, no jogo de sábado, o cidadão pegou a bola para bater o pênalti da França? Não.
2: Eu não vi o jogo.
0: Não, tinha um que pegou a bola para bater, aí passou para o outro bater. Então, foi igual o Vini Júnior. Pegou, mas quem bateu foi o Bruno. Então, aconteceu isso no jogo sábado, não foi? Agora, foi o pênalti da Inglaterra.
2: Será que tem essa
0: movimentação extra-campo?
2: Só pode, né? Porque a situação complicada, essas aí, na verdade, esses jogos de banca tomaram o mundo inteiro, né?
0: É
2: o mundo inteiro que está aí, assim. Então,
0: e no Brasil. É algo assim que tá liberado, você bete por todo que é canto.
2: É.
0: Na verdade, essas bets representam os cassinos lá dos Estados Unidos, né? É uma mistura de informação, de jogos. Aí tem um agora...

0: Então, agora o Ministério da Fazenda pediu para que Bet Joga de aposta não é investimento.
1: Tem que colocar lá.
0: Diz nas propagandas que não é investimento. Cuidado.
1: Tem que botar até aqui do vestido.
0: Damião, vamos lá. Então, a Espanha é bicampeã, vai botar a sua segunda estrelinha no peito. Agora, o presidente da Argentina deu ponto facultativo, feriado nacional amanhã, porque a Argentina chega hoje, não com todos os seus jogadores também, que a maioria vai ficar na Europa, curtindo férias.
1: Chega sem a taça também, que a Espanha.
0: Sem a taça, e a Espanha não deu feriado. Já chegaram lá e já foram recebidos pelo rei e tudo mais, mas não tem feriado.
1: Vamos trabalhar.
0: É o rei da Espanha.
1: Não, ontem ele estava no jogo, o rei da Espanha.
0: Sim, sim. Ontem tinha todo mundo, até o Trump foi entregar a taça.
1: Pô, o Trump chegou lá de...
0: Mas por aqui, nós tivemos também no sábado a decisão do Sub-20.
1: Santa Cruz, eu achava que Santa Cruz seria o campeão, mas parece que contou a experiência do treinador Quinho.
0: Exatamente, né? O Independência, que no ano passado foi vice-lanterna, esse ano foi campeão.
1: Nos pênaltis.
0: Nos pênaltis, mas foram duas partidas com o Santa Cruz. As duas terminaram no empate. E aí a decisão foi, o campeão foi conhecido nos pênaltis. E o Independência teve mais competência. E aquele ciscadinho pra lá, pra cá, os caras não viram na Copa, não. Aí foi lá, bateu pra fora. Errou 7,15 metros, né? Errar ali 7,15 metros de largura.
1: De largura.
0: A altura é 2,10 metros.
1: Então, ela fecha o olho e
0: bate no meio do gol. Mas, e aí, o goleiro do Independência, que já fez parte do Santa Cruz, fechou o gol. Né? Fechou o gol e ajudou aí o time a ser campeão. Agora, aqueles quatro que saíram lá do Santa Cruz foram para o Independência, agora vão trabalhar visando a Copa São Paulo. Né? Visando a Copa São Paulo. Então, Quinho Brito venceu aí o Pedro Balu. Segunda do Pedro Balu, que fica pelo meio do caminho. E culminou, sabe em quê? Hoje, na demissão do técnico Pedro Balu, da equipe sub-20 do Santa Cruz.
1: Foi pra rua.
0: Não é mais técnico do Santa Cruz, o Pedro Balu.
1: Alberto, sei não se não surgiu uma proposta pro Quinho campeão aí, né?
0: O Quinho hoje, ele se apresenta no Atlético Acreano. Se apresenta no Atlético Acreano com 8 jogadores do Independência, mais 5 que vêm do Santa Cruz, mais os 3 reforços que vêm de fora. Se apresenta hoje avisando a segunda divisão, que começa dia 11. Aqui com o primeiro jogo é exatamente Atlético e Nauas, né? Depois tem Andirá e Plar de Castro. Mas dia 11 o Atlético começa para valer hoje. Não vai ter muito aquela de preparo físico, porque os jogadores estavam tudo em atividades.
1: Certo.
0: A maioria estava em atividades, né? Então, hoje às 15 horas, lá no Frotão, tem aí a apresentação desse time do Galo Carijó, que vai em busca de chegar à primeira divisão.
1: Volta à elite do futebol acreano.
0: Exatamente. Tá certo?
1: Tá certo.
0: Com essa eu fecho aqui e a notícia foi que agora há pouco o Pedro Balu foi demitido do Santa Cruz.
1: Chegando em primeira mão.
0: Segundo ano seguido que ele fica pelo meio do caminho batendo na trave. Perdeu para o Galvez do Chumbinho e perdeu agora para a Independência do Quinho. Então tá fora o Pedro Balu do comando do Santa Cruz.
1: Falar em Santa Cruz é uma estrutura em relação ao nosso futebol.
0: É invejável.
1: Estrutura, né? Não tem.
0: Não tem outro time que tenha a estrutura que tem o Santa Cruz. Principalmente em campo.
1: E aí tem que dar resposta.
0: Tem que dar resposta dentro do campo, né?
1: Dentro do campo.
0: Quando está lá. E como terminou no 0-0, não foram competentes em fazer gols, nos pênaltis.
1: Já tinham dado um ensaio na semifinal, né?
0: Na primeira partida.
1: Na primeira partida,
0: lá na arena.
1: Ali já foi uma. Já poderia ter acendido aí.
0: Mas ali é a Luz Vermelho. Mas aí eles tinham um álibi muito forte. Olha, nós temos a segunda partida, então não podemos entregar tudo na primeira, né?
1: Aí vamos deixar para a final.
0: Na final a gente vai para cima.
1: Mas não deu.
0: Só que não deu.
1: Não deu.
0: Estratégia de um lado, estratégia do outro. Tanto é que eu fui na quarta-feira entrevistar o técnico Quinho Brito lá no Independência e ele disse o seguinte: a responsabilidade é deles. Eu vou jogar em cima do erro deles, né? Porque o Independência está vindo aí de um vice-lanterna. Já o Santa Cruz foi vice-campeão ano passado e continuou sendo vice esse ano, certo?
1: Tá
0: fechado
1: certo.
0: Então minha participação, É, desejando a todos uma boa semana e uma boa segunda-feira.
1: Muito bem, então, Alberto Casas trazendo as informações do esporte. Ainda falando de esporte, Thaís Carolina, vamos seguir aqui?
2: Sim, senhor.
1: Vamos seguir ainda falando de esporte, falando da Copa do Mundo.
2: O Brasil fica fora da fase final da VNL pela primeira vez. O Christian Costa vai falar um pouquinho pra gente.
3: A crise do vôlei masculino teve mais um capítulo. O Brasil está fora da fase final da Liga das Nações Masculina de Voleibol pela primeira vez. Isso aconteceu porque a Bulgária venceu os Estados Unidos por 3-1 neste sábado, em Chicago, pela penúltima rodada. O resultado ainda não garante os búlgaros na fase final, mas elimina o Brasil. A fase final do torneio acontece na China, de 29 de julho a 2 de agosto. Agência Rádio Web, produção e reportagem, Christian Costa.
1: Agora são 10 horas e 57 minutos. Nós vamos agora falar com você.
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1: Mensagem chegando. Boa tarde, Damião Viana, Márcio Alberto, Thaís Carolina, Jess Parada, Carla e toda a equipe da Difusora Criana. Que Deus ilumine a semana de cada um de vocês. Elias Maia, lá de Morada Nova, no Ceará, está na escuta.
2: Temos também o bom dia, Damião Viana, Thaís, Jess Parada. Tô aqui na escuta, em Cena Madureira, Dog Jamaica.
1: Um abração aí para você, meu amigo. Também ligado no Gente Debate todos os dias. Sabe quem? GG Tijolado está aqui. Nivaldo Sampaio, ali na Rua Belém, né? Tá sempre ouvindo o Gente Debate. Você lembra o Nivaldo, né? Nivaldo Sampaio, ali juntamente com a sua família. Nivaldo, todos os dias está com o rádio ligado. O GG Tijolado está aqui, Nivaldo. Nivaldo é conhecido de muito tempo lá. Vamos saturar, Thaís Carolina?
2: Sabe quem tá atento aqui quem, também na programação?
1: Quem mais?
2: Jefferson Dourado.
1: Ah, o Dourado tá ouvindo? A gente mandou uma mensagem aí, tô ligado, hein? Ah, o Juraci lá no Tucumã,
2: também.
1: Né? Tucumã. Quem? Fabiana? Fabiana tá ouvindo a gente onde? A esposa. Tá certo, vamos faturar.
2: Ainda hoje, Parque Capitão Siríaco recebe programação gratuita para crianças durante as férias escolares.
1: O taxista foi sequestrado por criminosos durante uma corrida em Cruzeiro do Sul. Voltamos já.
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2: Acre, no Acre, são pontualmente 11 horas. Começa nesta segunda-feira o período de convenções partidárias para as eleições 2026. Até o dia 5 de agosto, partidos e federações vão definir candidatos e oficializar coligações para a disputa eleitoral. Dejanay Oliveira.
12: A partir desta segunda-feira, dia 20, começa o período para a realização das convenções partidárias para as eleições gerais de 2026. Até 5 de agosto, partidos políticos e federações partidárias poderão realizar encontros presenciais, virtuais ou híbridos para definir seus candidatos e formalizar as coligações para as disputas majoritárias e proporcionais. Para que a convenção seja válida, a legenda ou federação precisa estar com a situação jurídica regular na data do evento. No caso dos partidos políticos, é necessário que o órgão de direção tenha sido devidamente escolhido de acordo com o estatuto da sigla e do respectivo Tribunal Regional Eleitoral. Já as federações devem contar com pelo menos um partido integrante que atenda a esses requisitos. Após a realização da convenção, a ata do encontro e a lista de presença dos participantes deverão ser registrados obrigatoriamente no módulo externo do sistema de candidaturas, o Candex. Os dados devem ser enviados à Justiça Eleitoral pela internet até o dia seguinte ao evento. Após o recebimento dos pedidos de registro de candidatura apresentados por partidos, federações ou coligações, a Justiça Eleitoral encaminhará automaticamente os dados à Secretaria da Receita Federal para emissão do CNPJ de campanha. O órgão terá o prazo de até 3 dias úteis para concluir o procedimento. O TSE também chama a atenção para as regras específicas das federações partidárias. Diferentemente das coligações, que existem apenas durante o processo eleitoral, as federações funcionam como uma única associação por um período mínimo de 4 anos. Por isso, não serão aceitas atas de convenções apresentadas isoladamente por partidos que integrem uma federação. As decisões sobre escolha de candidatos e distribuição de vagas deverão constar em um único documento elaborado e transmitido pela própria federação. Dejanay Oliveira, Sistema Público de Comunicação.
1: Agora são 11 horas e 4 minutos. A Universidade Federal do Acre encerra às 11h59 da noite desta segunda-feira, dia 20, o prazo de inscrição para o preenchimento de 148 vagas remanescentes em cursos de graduação, com ingresso no segundo semestre de 2026. Podem participar candidatos que concluíram o ensino médio e fizeram o Enem em uma das edições entre 2021 e 2025, sem nota zero na redação e sem ausência em qualquer dia de prova. A classificação será feita pela maior pontuação geral obtida no exame. As vagas são remanescentes dos processos seletivos anteriores e serão preenchidas em classificação geral. As inscrições são gratuitas e devem ser realizadas exclusivamente pelo sistema eletrônico da UFAC. Agora são 11 horas e 5 minutos. Vamos à cena Madureira, solta a vinheta, Márcio Roberto.
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1: Regional do Purus tem mais de 43 mil eleitores aptos a votar nas eleições de 2026. Quem conta pra gente é Jusa Bispo, que está chegando ao vivo. Bom dia, Jusa Bispo.
14: Muito bom dia, Damião, Jesse Parada, Thaís e ouvintes do Gente em Debate em todo o estado do Acre. Pois é, a Regional Purus, composta pelos municípios de Sena Madureira, Manuel Urbano e Santa Rosa do Purus, somam 43.551 eleitores aptos a participar das eleições de 2026. Os dados da Justiça Eleitoral mostram o número de cidadãos que estão com situação regularizada e poderão exercer o direito ao voto no pleito deste ano. Entre os municípios da regional, Santa Madalena concentra o maior número de eleitores, com 30.950 eleitores aptos a votar. Em seguida, aparece Manuel Urbano com 8.634 eleitores regularizados, enquanto que Santa Rosa do Purus possui 3.967 cidadãos em condições de votar. Apesar dos números expressivos, o total de eleitores poderia ser ainda maior, Daniel, porque de acordo com a Justiça Eleitoral, 3.596 títulos eleitorais estão suspensos e outros 1.063 foram cancelados, impedindo esses cidadãos de participar das eleições caso a situação não seja regularizada. Com a aproximação do período eleitoral, a expectativa é de aumento da movimentação política na Regional Purus. Conforme o calendário estabelecido pelo Tribunal Superior Eleitoral, a campanha eleitoral dará início no mês de agosto, quando os candidatos poderão iniciar oficialmente suas atividades de divulgação e busca por apoio do eleitorado. O número de eleitores da Regional Purus deverá ter papel importante nas disputas eleitorais deste ano, especialmente em Sena Madureira, que reúne a maior parcela do eleitorado entre os três municípios. Portanto, de Sena Madureira, para o Sistema Público de Comunicação, Jusabispo.
1: Muito obrigado, Jusabispo. Agora são 11:07. Jusabispo trazendo as informações direto de Sena Madureira. Seguindo. Olha, antes de seguir aqui, meu caro Márcio Roberto, Thaís Caroline, Jesse Parada e companhia, antes de trazer a informação, essa questão das eleições, né? Nós trouxemos um material falando sobre, a partir de hoje, é isso aí, já chegou esse material, nós trouxemos, a partir de hoje começa aí o período as inserções aí também, os partidos podem realizar suas convenções. Obrigado. Aqui é bom ter muita gente que você vai ajustando as coisas, né? Hã? As convenções. Então tá chegando o período de convenções, a partir de hoje, daqui para frente vai ser liberado aí para que os partidos possam estar legalizando a sua situação diante do Tribunal Superior Eleitoral, diante do TRE, por conta da eleição que já está chegando. Está muito próximo das eleições e você que não legalizou a situação, agora não tem mais tempo, né, para poder tirar o seu título, preparar aí o seu momento para poder votar. Agora só quando abrir novamente. Vamos lá, Thaís, diga para mim.
2: Vamos seguir de notícia, né? Congresso entra em recesso com projetos pendentes para o segundo semestre. Jota Menezes vai trazer essas informações para a gente.
13: O Congresso Nacional entrou em recesso na última sexta-feira em analisar uma série de pautas que estavam previstas para o primeiro semestre. A retomada dos trabalhos deve ocorrer somente em agosto, embora o calendário deva ser afetado pela campanha para as eleições gerais de outubro, na qual muitos parlamentares se engajarão como candidatos. A PEC proposta de emenda à Constituição, que acaba com a escala 6x1 e reduz a jornada de trabalho das atuais 44 para 40 horas semanais, é uma das pautas. Aprovada na Câmara dos Deputados em 27 de maio, com apenas 22 votos contrários, a PEC segue travada na mesa do presidente do Senado, Davi Alcolumbre, do União ao Brasil. O senador não despachou a proposta para a Comissão de Constituição e Justiça e, como não há sessão da comissão nesta semana, a análise da PEC deve ficar para o segundo semestre, em meio à campanha eleitoral. Já na Câmara dos Deputados, uma das votações mais esperadas é do projeto de lei que criminaliza a misoginia, que é o ódio e a discriminação contra mulheres, pelo fato de serem mulheres. O PL 896 de 2023 equipara a misoginia à prática do racismo. A urgência do PL que criminaliza a misoginia foi aprovada na Câmara no dia 1º de julho, com 293 votos favoráveis e 158 contrários. No Senado, o texto foi aprovado por unanimidade em março. Também ficou pendente de análise pelo plenário da Câmara a ampliação do MEI, projeto que amplia o limite de faturamento do microempreendedor individual para 140 mil anuais. O tema chegou a ser pautado para votação em 7 de julho na Câmara, mas acabou não sendo apreciado devido a impasses com a equipe econômica do governo. Para o Sistema Público de Comunicação, J. Menezes.

0: participaram da campanha de recolhimento de embalagens vazias de agrotóxicos. A ação, realizada no centro da cidade, busca dar a destinação correta ao material e evitar riscos à saúde e ao meio ambiente. Gladys Albano está chegando com a informação.
1: A campanha é coordenada pela associação responsável pela logística reversa das embalagens, com fiscalização do Instituto de Defesa Agropecuária e Florestal do Acre, IDAF. Durante todo o dia, agricultores entregaram recipientes de diferentes tamanhos utilizados no armazenamento de defensivos agrícolas.
2: A gente aconselha o seguinte: o transporte, lava as embalagens, usa um EPI para fazer a lavagem das embalagens, que a gente chama de tríplice lavagem, lava 3 vezes, né? Isso, o ideal é lavar na utilização, quando utilizou ali o defensivo, o veneno, faz essa lavagem, coloca ali no tanque de pulverização, passa o furo, né? Para não ter risco de reutilização, até mesmo com o meio ambiente, não escorra nada ali.
1: Segundo o IDAF, muitos produtores já incorporaram o hábito de devolver as embalagens. Emâncio Lima, etapa anterior da campanha, mais de 1.700 recipientes foram recolhidos. O órgão também alerta que ferver ou lavar as embalagens não elimina os resíduos dos produtos químicos, tornando perigosa qualquer utilização para armazenar água, alimentos ou combustíveis. Quem conhece a importância da destinação correta é o produtor rural Altevida Conceição. Ele conta que participa da campanha desde o início e hoje faz questão de devolver todas as embalagens utilizadas na propriedade.
3: Desde que quando começou a campanha que eu tô devolvendo as embalagens, certinho, no dia D, né, da entrega.
2: Isso é um mito, a gente sabe que existe isso até hoje, né, a embalagem agrotóxica de veneno, ela é só para transporte, a gente sabe que ficam resíduos ali na embalagem, então não reutilizar, ela não é com o ferver ali que vai eliminar as moléculas do veneno, não. Então, não reutilizar, não transportar água, não transportar leite, não transportar farinha de qualquer espécie.
1: De Cruzeiro do Sul, Gladys Albano, para o Sistema Público de Comunicação do Acre.
0: Agora são 11 horas, 13 minutos. Olha, para você que está ouvindo Gente em Debate, você vai poder participar do Gente em Debate através do nosso WhatsApp daqui a pouquinho. 11:25, você vai poder participar, envia sua mensagem. A exemplo, né, de outros ouvintes que já mandaram
4: tem
0: mensagem.
4: Várias mensagens aqui, Damião, só esperando o horário certinho de colocar no
0: então,
4: ar.
0: Então, vai ser 11:25. Vamos com a matéria, Thaís Carlinhos.
4: A produção agrícola do Acre superou 200 mil toneladas em 2026, impulsionada pelo avanço de culturas como café, milho, soja e mandioca. Os dados do IBGE apontam o crescimento da safra e reforçam o bom momento do agronegócio no estado. Dejanine Oliveira.
5: A produção agrícola do Acre segue em ritmo de crescimento. A estimativa da safra de cereais, leguminosas e oleaginosas no estado alcançou 205.505 toneladas em junho de 2026, conforme dados do Levantamento Sistemático da Produção Agrícola, o LSPA, divulgados pelo Instituto Brasileiro de Geografia e Estatística, o IBGE, recentemente. O balanço destaca o desempenho positivo de culturas estratégicas para a economia acreana, como o café, o milho, a soja e a mandioca. Um dos principais destaques é o café de canefora, cuja produção colocou o Acre entre os estados com melhor desempenho do país. Na comparação com o mesmo período de 2025, a colheita cresceu 5,1%, o quinto maior avanço registrado nacionalmente. A produção passou de 6.632 mil toneladas para 6.969 mil toneladas em 2026. Em relação ao levantamento de maio, o volume permaneceu estável. A perspectiva para a cafeicultura também é positiva em nível nacional. Segundo a Companhia Nacional de Abastecimento, a Conab, a safra brasileira deve ultrapassar 66 milhões de sacas em 2026, o que poderá representar um novo recorde para o setor, impulsionado pelas variedades arábica e canefora. No Acre, a expansão da cultura do café tem sido puxada principalmente pelos pequenos produtores. Dados do Serviço Brasileiro de Apoio às Micro e Pequenas Empresas, o SEBRAE, mostram que 83% dos cafeicultores do estado cultivam a lavoura em propriedades com menos de 20 hectares, consolidando o grão como uma das principais apostas.

0: do agronegócio acreano. Além do café, outras culturas também contribuíram para o desempenho positivo da produção agrícola. O milho apresentou maior crescimento entre os grãos, com alta de 11,4%, passando de 123.214 toneladas em 2025 para 137.256 toneladas neste ano. A soja também manteve trajetória de expansão, registrando um aumento de 8,5% ao sair de 56.659 toneladas para 61.479 toneladas. Dejonane Oliveira, Sistema Público de Comunicação.
1: Agora são 11:16, 11:16. 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
1: Vamos, Thaís Caroline, chama, Thaís.
3: Acre registra aumento de 12,4% no abate de bovinos nos primeiros 6 meses do ano. Quem vai trazer novamente aí é a Dejonaine Oliveira.
0: A indústria frigorífica do Acre registrou expansão nas atividades de processamento de carne no primeiro semestre de 2026. Levantamento estatístico realizado pela Federação da Agricultura e Pecuária do Acre, a FAEAC, aponta que o estado efetuou o abate de 338.109 bovinos entre janeiro e junho deste ano. O volume representa um incremento de 12,4% na comparação com o mesmo período de 2025, quando haviam sido contabilizados 300.953 animais. Os indicadores demonstram o fortalecimento do parque industrial acreano, cujo ritmo de absorção de rebanho local manteve-se aquecido mesmo durante o fluxo contínuo de comercialização de gado em pé para outras unidades da federação. A atividade interna agrega valor econômico à cadeia produtiva antes da distribuição comercial, impulsionando a arrecadação tributária e a geração de postos de trabalho no setor agroindustrial. A evolução mensal dos abates revela constância na linha da produção ao longo do período. O ano começou com 55.540 cabeças processadas em janeiro e 56.170 em fevereiro. Após um recuo temporário em março, que computou 50.366 animais, o setor atingiu o ápice produtivo em abril, com registro de 62.208 bovinos. O primeiro semestre foi encerrado com 55.528 abates em maio e 54.783 no mês de junho. A qualidade sanitária e o perfil exportador da produção local são validados pelo nível de fiscalização dos estabelecimentos. Em junho, 73,8% dos procedimentos de abate, equivalentes a 40.428 animais, ocorreram em plantas industriais chanceladas pelo Serviço de Inspeção Federal, o SIF. O Serviço de Inspeção Estadual, o SI, respondeu por 11.623 cabeças, o que equivale a 21,2%, enquanto o Serviço de Inspeção Municipal, o SIM, absorveu 2.697 bovinos, o que equivale a 4,9%. A hegemonia do selo federal assegura a aptidão da carne acreana para atender tanto o mercado interestadual quanto o comércio externo. Dejonaine Oliveira, Sistema Público de Comunicação.
1: Muito obrigado, Dejonaine Oliveira. Agora são 11:20. Ó, tarifaço de Trump atinge o Acre. É isso mesmo que você ouviu. Tarifaço de Donald Trump atinge o nosso estado também. O estado tem maior queda de exportações do Brasil. Thaís Caroline vai trazer essa informação.
3: O Acre foi o estado brasileiro que mais perdeu espaço no mercado dos Estados Unidos no primeiro semestre de 2026. As exportações acrianas para o país caíram 62,8% em comparação com o mesmo período do ano passado, segundo o levantamento da Confederação Nacional da Indústria. A retratação é atribuída às políticas comerciais adotadas pelo governo do presidente Donald Trump, que aumentaram as tarifas sobre diversos produtos importados. Na região norte, outros estados também registraram forte queda nas vendas para os Estados Unidos, como Tocantins, Rondônia, Amapá e Pará. A preocupação é ainda maior porque a partir do dia 22 de julho entra em vigor uma nova sobretaxa de 25% sobre cerca de 4 mil produtos brasileiros. No Acre, um dos setores mais afetados deve ser o da madeira e de seus derivados, como portas, molduras e estacas importantes para a economia estadual. Por outro lado, alguns produtos ficaram de fora das novas tarifas, entre eles o café, o açaí, a carne bovina e o mel orgânico. Para reduzir os impactos sobre os exportadores, o governo federal estuda medidas como linhas de créditos especiais, apoio para capital de giro e ações para ampliar as vendas para novos mercados na América Latina, Ásia e Europa. O chamado tarifaço faz parte da política de proteção da indústria americana. Com o aumento dos impostos sobre os produtos brasileiros, as mercadorias ficam mais caras nos Estados Unidos, reduzindo a competitividade das empresas nacionais e pressionando as exportações. Isso pode resultar em queda no faturamento das indústrias e afetar a geração de empregos em estados que dependem do comércio exterior, como Acre. Thaís Caroline para o Sistema Público de Comunicação.
4: Rodrigues Alves inaugura agroindústria para beneficiamento de óleo de murumuru. Quem vai trazer as informações é o Nonato Costa.
1: Uma excelente notícia para o desenvolvimento sustentável para a agricultura familiar da nossa região. O município de Rodrigues Alves agora conta com uma nova agroindústria voltada ao beneficiamento de óleos e manteigas vegetais. A unidade foi inaugurada na sede da Cooper Sintra, a cooperativa agroextrativista da comunidade Nova Sintra. O grande motor desta produção é a palmeira murmuru, uma riqueza da nossa floresta. É a partir dos frutos desta palmeira que será extraída a matéria-prima para a fabricação do óleo e da manteiga vegetal. Este empreendimento carrega um forte impacto social. Ele permite que as famílias cooperadas agreguem valor ao que coletam na floresta, transformando o recurso natural em um produto semi-industrializado de alto valor comercial, que amplia diretamente a renda dos produtores locais. A estrutura recebeu um investimento de R$1 milhão da empresa de cosméticos Natura, que utiliza a manteiga de murmuru em suas linhas de produto. Esta parceria demonstra o enorme potencial da bioeconomia na Amazônia, provando que é possível gerar riqueza mantendo a floresta em pé. Antes de iniciar os trabalhos, os cooperados passaram por treinamento de gestão e práticas sustentáveis. Além disso, já existem planos para expandir e diversificar a produção regional com cultivo de açaí e cacau, consolidando a cooperativa como um polo de desenvolvimento para as famílias da região. De Cruzeiro do Sul, Nonato Costa, para o Sistema Público de Comunicação.
5: Agora são 11:24. Parque Capitão Sirico recebe programação gratuita para crianças durante as férias escolares. Quem conta pra gente é Thaís Caroline.
3: Uma opção de lazer e aprendizado para as férias escolares será realizada nesta quarta-feira no Parque Capitão Sirico, em Rio Branco. O espaço recebe o encontro Contos no Parque, com uma programação gratuita voltada para crianças e familiares. As atividades incluem contação de histórias, música, oficina de expressão artística e ações de conscientização ambiental, promovendo o contato com a natureza de forma lúdica e educativa. A programação começa às 9h na sede do Centro de Convivência e Cultura Arte de Ser, localizada dentro do Parque Capitão Siri, no bairro 6 de agosto, tendo a Casa Amarela como ponto de referência. A participação é gratuita e aberta ao público. A recomendação é que os participantes usem roupas leves, calçados fechados e, se possível, repelente para aproveitar as atividades com mais conforto e segurança. Thaís Caroline para o Sistema Público de Comunicação do Acre.
5: Agora são 11:25. Nós vamos faturar, mas antes temos os nossos ouvintes aqui. Você que está do outro lado da linha, mandou sua mensagem para cá. Agora fica difícil, meu caro Marcelo Alberto. Desse jeito fica difícil, meu amigo. Não tem como falar fora do microfone, né? Aí mandaram ir para lá, eu vou. Tá, isso que ele tá só. Olha, você que está ouvindo em debate, aqui é uma loucura. É uma verdadeira loucura, mas a informação chega. Chama aí, Thaís, os nossos ouvintes.
4: Quem mandou mensagem pra gente foi Aldejane Souza, que está ligado direto lá do Rio Caeté.
5: Aldejane Souza, Aldejane, Rio Caeté?
4: Isso.
5: Muito bem.
4: Temos também o Edinho Souza, Edinho Souza, da Vila do Vê, em Porto Acre, está acompanhando aqui pelo... Na companhia de vocês, óbvio.
5: Tá,
4: ele não perde um programa, isso é ótimo.
5: Valeu, meu irmão.
4: Quem também tá ligadinho com a gente é o seu Juraci Moreira.
5: O Juraci tá sempre na escuta. Tem mais?
4: Temos. Recebemos o bom dia também de Sena Madureira, do William.
5: Esse é novo, William.
4: O William é novo, é. Novo,
5: tá chegando, William. Seja bem-vindo aqui à nossa, às nossas equipes de ouvintes, porque você também faz parte desse programa. Você que é ouvinte do Gente Debate, você nos ajuda com a informação.
2: Diga. Damião Viana, diga pra mim, você já mandou um abraço pro meu amigo Dog Jamaica?
5: Já, ele mandou mensagem.
2: Ah, pois
5: antes.
2: Pronto, porque ele mandou mensagens.
5: Dog Jamaica, né?
2: É, seu Juraci.
5: Pois é, ele também tá na bajola.
2: O Virlian mandou aqui um abraço pra gente também.
5: Virlian?
2: É. E o nosso querido sonoplasta lá de Cruzeiro do Sul, o Aldejane Souza.
5: Tá ouvindo,
2: tá sempre
5: cena,
2: ouvindo a gente. É, mas ele tá no Caeté.
5: Caeté. Fala em sonoplasta, o Edmar mostrou o computador aqui que ele tá com a radiodifusora no ar, através da Rádio FM, da FM aqui em Rio Branco, Aldeia FM, e ele disse, tô trabalhando também.
2: Seu Edmar, o nosso Edmar?
5: Edmar Souza.
2: Ah.
5: É, o Souza. Edmar é Souza, né?
2: Sim, o nosso Edmar, né? Seu Edmar, um abraço pro senhor.
5: Vamos faturar, Thaís Caroline?
2: Vamos.
5: Chama aí o comercial.
4: E a seguir, discussão termina em homicídio e homem é morto a facadas em Cruzeiro do Sul.
5: E também incêndio provoca perda total de caminhonete na BR-317. Voltamos já, não sai daí não.
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1: No Acre, são 11 horas e 30 minutos. Um taxista foi sequestrado por criminosos durante uma corrida em Cruzeiro do Sul. O veículo foi levado para o município de Guajará, no Amazonas, mas acabou sendo recuperado em uma ação conjunta das polícias militares dos dois estados. Mais detalhes vocês conferem agora com Gledson Albano.
2: Gente em debate, segurança.
3: Segundo a Polícia Militar, o motorista iniciou a corrida no bairro João Alves, com destino ao bairro São José. Ao chegar ao local, foi surpreendido por dois homens armados e encapuzados.
4: Esses indivíduos se deslocaram ao conjunto Mâncio Lima, onde mais dois infratores aí também em posse de arma de fogo, eles também integraram ali aquela organização criminosa como um todo, né, onde renderam esse taxista, e eles fizeram esse sequestro com o objetivo aí de realizar crimes de roubos aqui na cidade de Cruzeiro do Sul, bem como no município de Guajará, que faz fronteira aqui com Cruzeiro do Sul.
3: Ainda de acordo com o capitão Thales Campos, a vítima foi levada até a região do Saboeiro, onde foi amarrada e deixada sob vigilância de outros integrantes do grupo criminoso, enquanto os suspeitos seguiram com o veículo para Guajará, no Amazonas.
4: A equipe de Guajará, já ciente das informações também, né, saiu nas buscas, conseguiu fazer a recuperação rapidamente desse veículo, a nossa equipe da Polícia Militar lá de Guajará. A equipe da Rotan e a RP de área que saíram em apoio, mas a equipe de Guajará já tinha feito a recuperação. Fizeram um cerco lá no local, porém sem êxito na prisão desses criminosos. Mas rapidamente, as equipes com a atuação aí conjunta, integrada, fizeram a recuperação desse veículo aí.
3: De Cruzeiro do Sul, Gledson Albano, para o Sistema Público de Comunicação do Acre.
5: Agora são 11 horas e 33 minutos. A discussão termina em homicídio e homem é morto a facadas em Cruzeiro do Sul. Ronaldo Duarte conta para nós.
6: Um homem identificado como José Claudenir, de 41 anos, morreu após ser esfaqueado na madrugada de domingo, na cidade de Cruzeiro do Sul, no interior do Acre. O crime ocorreu após uma discussão registrada em uma parada de mototáxi nas proximidades da escola Dr. Valério Caldas de Magalhães. Segundo informações da Polícia Militar, a vítima ainda conseguiu chegar ferida a um posto de combustível, onde recebeu atendimento inicial do Serviço de Atendimento Móvel de Urgência, SAMU. No entanto, devido à gravidade do ferimento causado por um golpe de faca na região do tórax, José Claudenir não resistiu e morreu antes de ser encaminhado à unidade de saúde. Testemunhas relataram aos policiais que a vítima e o suspeito já tinham desentendimento anteriormente. Durante a madrugada, os dois voltaram a discutir e a situação evoluiu para uma luta corporal. No confronto, o suspeito sacou uma faca e atingiu José Claudenir. Após o ataque, o autor fugiu do local e até o momento não foi localizado. Equipes da Polícia Militar realizaram buscas na região, mas ninguém foi preso. A área foi isolada para o trabalho da Polícia Técnica Científica, enquanto o Instituto Médico Legal, IML, realizou a remoção do corpo. A Polícia Civil ficará responsável pelas investigações para identificar e prender o responsável pelo homicídio, além de esclarecer a motivação do crime. Ronaldo Duarte, para o Sistema Público de Comunicação.
1: Realizada no presídio Manuel Neri, em Sena Madureira, resultou na apreensão de drogas e aparelhos celulares. A reportagem é de Ivan de Carvalho.
7: A ocorrência foi registrada na própria unidade prisional, onde a equipe de plantão conseguiu localizar um volume antes que o material chegasse ao destino. Um dos pacotes caiu no pátio da garagem, enquanto o segundo foi localizado no pátio do bloco B. Durante a verificação, foram encontrados diversos aparelhos de celulares e carregadores. O material apreendido foi encaminhado à Delegacia Geral de Polícia Civil de Sena Madureira, onde serão realizados procedimentos legais e as investigações necessárias para identificar os responsáveis pelo lançamento dos objetos. Segundo informações do Instituto de Administração Penitenciária do Acre, IAPEN, e da Polícia Penal do Acre, PEPAC, somente no mês de março deste ano foram apreendidos 150 aparelhos eletrônicos que possivelmente seriam utilizados por detentos para comunicação externa. As instituições informaram ainda que as ações de fiscalização e combate à entrada de material proibido são realizadas de forma contínua nas unidades prisionais do Estado, com o objetivo de manter a segurança, a ordem no sistema penitenciário. Para o Sistema Público de Comunicação, Ivan de Carvalho.
8: Ivan de Carvalho trazendo a informação. E nós vamos ainda com essa informação chegando aqui da Thaís Caroline, porque o incêndio provoca perda total de caminhonete na BR-317. Produção atenta, é assim mesmo. Vamos seguir? Informação chegando, Thaís Caroline.
9: Uma caminhonete Fiat Toro foi completamente destruída por um incêndio na estrada do ramal Esperança, no quilômetro 5 da BR-317, em Brasileia. Apesar da intensidade das chamas, ninguém ficou ferido. Motoristas que passavam pelo local registraram o veículo sendo consumido pelo fogo. Quando o corpo de bombeiros chegou, o incêndio já havia causado perda total da caminhonete e os militares realizaram apenas o trabalho de rescaldo. Segundo informações apuradas, o veículo havia sido vendido cerca de uma hora antes do incêndio por R$ 80 mil. Diante da situação, o antigo proprietário decidiu cancelar a negociação e devolver integralmente o valor pago pelo comprador. O ex-dono informou que pretende adotar medidas judiciais por suspeita de um possível defeito de fabricação. No entanto, a causa do incêndio ainda não foi confirmada e será determinada após a perícia técnica. Thaís Caroline para o Sistema Público de Comunicação do Acre. Pedreiro é encontrado morto com marcas de facadas dentro de casa em Chapuri. Reportagem de Ronaldo Duarte.
6: Um homem identificado como José Nazareno, de 57 anos, foi encontrado morto no final de semana dentro da residência onde morava, no bairro Cerâmica, no município de Chapuri, no interior do Acre. De acordo com as primeiras informações, vizinhos perceberam que havia algo errado e acionaram a polícia militar. Ao chegar ao imóvel, os policiais encontraram a vítima sem vida, com diversas perfurações provocadas por arma branca. A área foi isolada para o trabalho da perícia criminal, que realizou os levantamentos necessários para auxiliar nas investigações. Após os procedimentos, o corpo foi removido pelo Instituto Médico Legal. José Nazareno era pedreiro, natural de Manaus, no Amazonas, e morava em uma casa alugada no município. A polícia abriu inquérito para apurar o caso e trabalha com a hipótese de homicídio. Até o momento, não há suspeito. A polícia continuará investigando o caso. Ronaldo Duarte, para o Sistema Público de Comunicação.
8: Pai denuncia filho após ameaça de morte. Ivan de Carvalho traz detalhes sobre este caso.
7: Uma denúncia anônima levou policiais da Ronda Ostensiva Tática Móvel, Rotan, a desarticular um ponto de tráfico de drogas apreendida por um homem de 25 anos no final de semana. O caso aconteceu no bairro Santa Cecília, no segundo distrito da nossa cidade. Durante o patrulhamento ostensivo, uma equipe da Rotan Alfa foi procurada por um morador que preferiu não revelar sua identificação por meio de represária. O denunciante informou que um homem estaria comercializando entorpecentes em frente a uma residência situada ao lado de uma construção inacabada. Com base nas características passadas, os militares seguiram até o endereço e localizaram o acusado. Na revista pessoal, os policiais encontraram dinheiro com valor bastante significante, valor normalmente associado ao comércio da droga. Mesmo diante da abordagem, o suspeito negou envolvimento com tráfico. Enquanto a ocorrência era registrada, o pai do acusado chegou no local e confirmou aos policiais que o filho utilizava a residência da família como ponto de venda de entorpecente, contrariando sua vontade. Ele também relatou que vinha sendo ameaçado pelo próprio filho, após informar que denunciaria as atividades criminosas às autoridades. Diante do flagrante, o homem recebeu voz de prisão e foi conduzido à delegacia especializada, juntamente com todo o material apreendido. Na unidade policial, o suspeito confessou ser proprietário da arma e das drogas e dos demais objetos encontrados na residência. Ele afirmou que vendia entorpecente para obter renda, isentou os familiares de qualquer participação na atividade criminosa. O caso ficará sob a responsabilidade da Polícia Civil, que dará prosseguimento às investigações e adotará as providências previstas na lei. Para o Sistema Público de Comunicação, Ivan de Carvalho.
9: E mudando um pouquinho de assunto, Desenrola Brasil. Veja como negociar dívidas com segurança. Karina Chagas.
10: Dicas Meu Bolso em Dia. Um programa para ajudar você a cuidar do seu dinheiro.
11: O novo Desenrola Brasil está no ar. O programa foi lançado pelo governo federal em parceria com os bancos para ajudar o brasileiro a renegociar dívidas e sair da inadimplência. Ele oferece descontos e condições especiais de pagamento para dívidas contraídas até 31 de janeiro de 2026 e que tenham entre 90 dias e 2 anos de atraso. Entram nessa lista dívidas como cartão de crédito, cheque especial e crédito pessoal, por exemplo. Para aproveitar essa oportunidade, a Mauri Oliva, diretor executivo de Sustentabilidade, Cidadania Financeira, Relações com o Consumidor e Autorregulação na Febraban, traz algumas dicas de como se organizar antes de negociar.
12: O novo Desenrola Brasil é uma oportunidade para o consumidor que possui dívidas em atraso negociar com condições especiais. Mas antes de negociar, é preciso se organizar. Primeiro de tudo, liste todas as suas dívidas. Anote os valores, taxas de juros, prazos e as instituições a qual você deve. Depois, priorize as dívidas mais caras, como o rotativo do cartão de crédito e o cheque especial, que estão no novo Desenrola. São as que têm juros mais altos e por isso devem ser tratadas primeiro. E antes de fechar qualquer acordo, verifique se a parcela cabe no seu orçamento. Além disso, vale revisar as despesas do mês para entender onde é possível enxugar gastos, economizar e ganhar fôlego para quitar as dívidas. E na hora da negociação, não tenha receio de tirar as dúvidas e pensar com calma. O importante é que o acordo seja sustentável para você.
10: Quem está tentando renegociar as dívidas também precisa redobrar a atenção contra possíveis golpes, alerta o especialista.
12: Golpistas têm usado o nome do novo Desenrola para tentar capturar dados pessoais ou tirar dinheiro das pessoas interessadas em negociar as dívidas. Por isso, sempre busque os canais oficiais do seu banco para renegociar. E não clique em links recebidos pelo WhatsApp, redes sociais, SMS ou até pelo e-mail. E nunca compartilhe seus dados pessoais e suas senhas. Também desconfie dos pedidos de pagamento antecipado para ter um desconto maior. O novo Desenrola possui regras definidas para renegociação. Fique atento para não cair em golpes.
10: Vale lembrar que para aproveitar as condições especiais, quem renegociar no novo Desenrola Brasil terá o CPF bloqueado em casas de apostas por 12 meses. O objetivo é evitar que as pessoas continuem se endividando por causa de apostas online. Saiba mais na matéria que temos sobre o assunto no portal Meu Bolso em Dia. Locução e produção, Karina Chagas. Edição de áudio, Mário Melo. Até o próximo episódio.
8: 11:45.
13: Você acabou de ouvir?
8: Olha, a Organização das Nações Unidas propõe fundo global para combater desigualdade. Felipe de Carvalho vai explicar pra gente.
14: Em visita à China, o secretário-geral da ONU, Antônio Guterres, pediu que os governos e as empresas de tecnologia cooperem para garantir que a inteligência artificial, IA, beneficie todos os países. Ele alertou que, sem cooperação internacional, a tecnologia pode ampliar a desigualdade global em vez de promover o desenvolvimento sustentável. Em seu discurso na cerimônia de abertura da Conferência Mundial de Inteligência Artificial em Xangai, Guterres descreveu a IA como a maior oportunidade da humanidade no século XXI, mas alertou que ela também pode se tornar um de seus maiores riscos, mas alertou que ela também pode se tornar um de seus maiores riscos. O líder da ONU afirmou que a governança da IA

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0: Muito bem, amados ouvintes, entrando no ar mais um programa A Voz da Libertação, o qual é um órgão oficial das igrejas pentecostal, Deus e Amor.
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0: E a nossa sede mundial ficou na Via do Estado, com o número 4568, Baixada do Grisério, São Paulo, capital. A responsabilidade da mulher de Deus, Ereni Miranda.
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0: Temos a nossa sede setorial aqui em Tarauacá, na rua Floriano Peixoto, com o número 317, na direção do homem de Deus, pastor Leonardo.
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0: Desde já quero agradecer a todos amados pela sua preciosa sintonia. Que Deus abençoe a sua vida, que Deus abençoe a sua querida família. Através do programa A Voz da Libertação, quem está na locução deste maravilhoso programa é o vosso irmão em Cristo, Rogério Lopes. Que todos fiquem sintonizados na paz do Senhor Jesus.

Glória a Deus, louvado seja o nome do Senhor e Salvador Jesus Cristo. Prossegue nosso programa A Voz da Libertação, programa este que verdadeiramente satisfaz a alma. É o programa A Voz da Libertação, que leva até você a palavra de Deus, as bênçãos de Deus para a sua vida, amado ouvinte. Compareça desta noite em nossa igreja pentecostal de Zambu, próximo da maternidade, e receba as bênçãos de Deus. Vai estar ali o servo de Deus, o cooperador Harif, pregando a palavra do Senhor, orando em favor de todos, e Deus abençoando a sua vida. Também temos culto em nossa igreja pentecostal de Zambu, no bairro do Triângulo, rua Capitão Hipólito, é o endereço da bênção da vitória. Compareça e receba as bênçãos de Deus.

0: Aleluia! Louvado seja o nome do Senhor. Nós já vamos ouvir dois belíssimos hinos nesta tarde. Vamos ouvir o hino O Toque da Cura, cantora Débora Miranda. E vamos ouvir o hino Esperança. Dois belíssimos hinos para nosso elívio espiritual. Vai para você, amado ouvinte, toda a família católica que não perde um só programa. Toda a família católica, os irmãos de outros ministérios, os irmãos da igreja pentecostal de Zambu, todos os irmãos, todos os membros, obreiros e obreiras, todos os visitantes da nossa igreja, para nossa irmã Deus Witch no bairro da Praia, família, a irmã Lucimar e no Luiz Madeiro, no Valquimar, toda a família, vai para nossa irmã Maria Lina, que não perde o seu programa. Vai para nossa irmã Vitalina no bairro da Coab e família. Vai para a Dora e toda a sua família. Vai para os irmãos do Ipé Paconha, os irmãos do Corcovado, do Conquista, os irmãos do bairro de Copacabana, bairro Avelino Leal, os irmãos do centro da cidade, os irmãos do bairro do Triângulo. Vai para todos os amados ouvintes aí no Triângulo, nossa irmã Zuleide, família, nosso irmão José Augusto, Rosimar, Helena, toda a família, os irmãos aí do aí da invasão do bairro das Flores. Vai para todos, amados ouvintes. Vamos ouvir belíssimos hinos para a nossa alegria espiritual.
1: Enquanto nós estamos louvando, o Senhor está passando por aqui. E por onde Jesus sempre passava, havia uma grande multidão para tocar nele. E esse mesmo Jesus está aqui nesta noite. Não perca a oportunidade, toque no Senhor nesta noite. É o toque da cura, é o toque da transformação, é o toque da salvação. E Jesus está fazendo isso em nossas vidas nesta noite. Quem crê pode levantar a mão e glorificar o nome dele. Aleluia. Fale com Jesus. Conte o seu problema. Conte a sua dor.

Glória a Deus, louvado seja o nome do Senhor e Salvador Jesus Cristo. Prossegue nosso programa A Voz da Libertação. Programa este que verdadeiramente satisfaz a alma. É o programa A Voz da Libertação. E não esquecendo, amar, não esquecendo nesta noite, culto especial em nossa igreja Pentecostal do Amor, próximo da maternidade. Também temos culto em nossa igreja no bairro do Triângulo, Rua Capitão Hipólito. É o endereço da Bênção da Vitória. Compareça e receba as bênçãos de Deus. E não esquecendo, amado, que sexta-feira agora, inicia uma poderosa campanha. Sexta-feira, dia 24, 25 e 26, poderosa campanha, que tem o tema Minha Família Não Pode Fracassar. Minha Família Não Pode Fracassar é o tema da campanha. Compareça nesta poderosa campanha e interceda pela sua família, ore pela sua família, juntamente com a igreja, juntamente com os obreiros. Pastor Leonardo vai estar pregando, orando em favor de todos, para Deus abençoar a sua vida através desta poderosa campanha. Minha Família Não Pode Fracassar. Compareça sexta-feira agora, dia 24, e receba as bênçãos de Deus. 3 dias de bênção e vitória, 24, 25, 26. 3 dias de campanha na presença do Senhor. Campanha que tem o tema Minha Família Não Pode Fracassar. Compareça e receba as bênçãos de Deus.

Deus, louvado seja o nome do Senhor. Nós já vamos ouvir os últimos hinos desta tarde. Vamos ouvir o hino Passaporte para o Céu. O hino Passaporte para o Céu com o cantor Marcelo Silva. E vamos ouvir também o hino A Última Lágrima. Última Lágrima, cantora Débora Miranda. Vai para todos, amados ouvintes. Você de perto, você de longe, você do campo, você da cidade. Vai para você que está no seu trabalho, na sua residência. Os irmãos aí do mercado municipal, do porto aí do mercado, qualquer porto da cidade. Vai para você, amado ouvinte, que está com seu radinho ligado no programa Voz da Libertação. Vai para os irmãos da zona rural, os irmãos das colônias, fazendas, ramais. Vai para os irmãos lá do Acuraua, no Alto Rio Acuraua, nosso irmão Nassério, família. Toda a comunidade que congrega em nossa igreja pentecostal do Zé Moa, aí no Acuraua, no São Pedro, nosso irmão Nil, família. Vai para os irmãos aí do Igarapé, Salvador, né? Nossa irmã Luzia, nosso irmão Manuel, toda a família, toda a comunidade aí do Igarapé, Salvador. Vai também para os irmãos lá do Baixo Acuraua, lá no Sacá, nosso irmão Francisco, família e toda a comunidade que congrega em nossa igreja pentecostal do Zé Moa no Sacado. Vai para os irmãos do Rio Tarauacá, no Alto Tarauacá, Pacujá, Marona, Sacado, Joaci. Vai para os irmãos também do Baixo Tarauacá, no Quixadá, os irmãos lá do Quixadá, toda a comunidade. Nosso irmão Eládio, vai para nosso irmão Eládio, sua família, o servo de Deus que está aí fazendo a obra do Senhor, e toda a comunidade que congrega em nossa igreja pentecostal do Zebu aí no Quixadá. Vai para o irmão do Jarinaua, vai também para nossa irmã Edmar, aí no Socó, nosso irmão Pachico e toda a família. Vai para os irmãos do Rio Muru, nas aldeias do Caucho, Tamandaré, Nova Aldeia, Conceição, Transvaal. Vai para os irmãos do Vitória Velha, nosso irmão Antônio, Mandoura, família, nosso irmão Arlindo, nosso irmão Josué, sua esposa, toda a família. Vai para os irmãos lá do Cardu, nosso irmão Chiquinho, irmão Francisco, irmão Raimundinha. Vai também para nosso irmão Adriel, sua esposa, família. Vai para os irmãos lá do Paraíso e do Ocidente. Vamos ouvir belíssimos hinos para a nossa meditação espiritual.

O choro faz parte da vida do crente. Às vezes choramos e muitas vezes achamos que Deus não está se importando com as nossas lágrimas. Talvez você veio aqui para derramar a última lágrima. Pela conversão do seu esposo, pela cura da enfermidade, pela solução do problema. Mas pode chorar que Jesus enxugue as suas lágrimas nesta noite.

Glória a Deus! Louvado seja o nome do Senhor e Salvador Jesus Cristo. Neste momento já vamos ler a palavra do Senhor. Palavra de Deus no livro de Salmo. Salmo 119, versículo 1 a seguir. Diz assim a poderosa palavra do Senhor: bem-aventurados que trilham caminhos retos e andam na lei do Senhor.

mandamento. Louvar-te-ei com retidão de coração, quando tiver aprendido os teus justos juízos. Observarei os teus estatutos, não me separarei, não me desampares totalmente. Como purificar o jovem o seu coração? Observando conforme a tua palavra. De modo meu coração te busquei, de todo meu coração te busquei. Não me deixe desviar dos teus mandamentos. Escondi a tua palavra no meu coração, para eu não pecar contra ti. Aleluia. Glória a Deus. Louvado seja o nome do Senhor. Está aqui, meus amados, a poderosa, a maravilhosa palavra do Senhor. A santíssima palavra de Deus, falando ao nosso coração, no Salmo 119. A excelência da lei do Senhor e a felicidade daquele que a observa. Aleluia! Aleluia, glória a Deus! O versículo 11 diz: escondi a tua palavra no meu coração para não pecar contra ti. O salmista aqui, inspirado pelo Espírito Santo, ele diz: escondi, Senhor, a tua palavra no meu coração para eu não pecar contra ti. Aleluia, glória a Deus. Aleluia, louvado seja o nome do Senhor. Verdadeiramente, amados, temos que guardar a palavra do Senhor dentro do nosso coração para não pecar contra ele. Oh, glória a Deus, temos que guardar a palavra do Senhor dentro do nosso coração para não esquecer, para não ser enganado, para não ser confundido. Guardar a palavra significa alinhar decisões diárias, pensamento e desejo com princípios divinos, criando um escudo espiritual para resistir às tentações. Então, quando você guarda a palavra dentro do teu coração, tu está criando um escudo espiritual para resistir às tentações. Louvado seja o nome do Senhor. A coisa mais preciosa que tem, amados, é a palavra de Deus. E esta palavra, ela tem que ser guardada dentro do nosso coração. Não apenas ouvir. O apóstolo Tiago diz: não sejais somente ouvinte, mas cumpridores da palavra do Senhor. Não adianta somente ouvir. Não adianta somente dizer que é um cristão, um evangélico, um crente, um servo de Deus, se não cumpre a lei de Deus, se não pratica a palavra de Deus. Não sejais somente ouvinte, mas cumpridores da palavra do Senhor. Jesus disse para os fariseus, esse povo: honra-me com os seus lábios. Honra-me com os seus lábios, mas em vão me adoram. O seu coração está distante de mim. Aleluia! Glória a Deus! Porque Deus, ele olha para o coração do homem.
Deus, ele

olha para o coração da mulher, e se ele vê nesse coração a sinceridade, a honestidade, a fé, a obediência, o temor a Deus, este homem, esta mulher é bem-aventurado. Bem-aventurado aquele que guarda a palavra de Deus. Bem-aventurado aquele que teme ao Senhor e anda nos seus caminhos. Feliz será e te irá bem. Aleluia! Glória a Deus, o princípio da sabedoria é o temor a Deus. O princípio da sabedoria é temer a Deus e guardar os seus mandamentos. Glória a Deus, aleluia. Porque a palavra de Deus, ela é poderosa. Ela é eficaz, mais penetrante do que a espada de Deus. E ela penetra até a divisão da alma. E ela é apta para discernir tudo. Porque a palavra de Deus é o próprio Espírito Santo falando ao teu coração, ao nosso coração. O Espírito Santo de Deus, ele fala ao coração do homem da mulher através da palavra. E quem tem ouvido, ouça o que o Espírito diz à igreja. Eis que estou à porta e bato. Se alguém ouvir a minha voz e abrir a porta, entrarei em sua casa, serei com ele comigo. Então, o Espírito Santo, ele bate na porta do coração do homem, através da palavra. Através da palavra de Deus. E esta palavra tem que ser guardada dentro do coração, para não pecar contra o Senhor. O Salmo 1 diz: bem-aventurado o varão que não anda segundo o conselho dos ímpios, nem se detém no caminho dos pecadores, nem se assenta na roda dos escarnecedores, antes tem seu prazer na lei do Senhor. E na sua lei medita de dia e de noite. Bem-aventurado o varão, bem-aventurada a varoa que medita na palavra de Deus de dia e de noite. Quem medita na palavra de Deus, ele está guardando a palavra dentro do coração. Ele está fortalecendo a sua vida espiritual. Ele está crescendo espiritualmente. Ele está aumentando a fé, porque a fé, ela vem pelo ouvir a palavra do Senhor. Aleluia! Glória a Deus! Não adianta, amado ouvinte, cuspir fogo, operar milagre e maravilha, se não guarda a palavra de Deus. Jesus disse: muitos dirão naquele dia: Senhor, Senhor, Senhor, Senhor, em teu nome expulsamos demônios, fizemos maravilha. E Deus vai falar:

Infelizmente, a maioria da humanidade não se deleita na palavra de Deus, não medita na palavra do Senhor. Porque pela palavra de Deus o mundo foi criado. Pela palavra de Deus tudo foi criado, céu, terra, universo. Deus disse, haja luz, e a luz apareceu. Pela palavra de Deus, Deus criou o homem do pó da terra. Deus criou o homem à sua imagem e semelhança. Glória a Deus, e criou a mulher. Porque Deus viu que o homem estava só e Deus disse, não é bom que o homem esteja só, farei a sua adjuntura, a sua companheira. Aleluia, Deus criou tudo pela palavra. Oh, glória a Deus. E a palavra de Deus tem que ser obedecida, tem que ser guardada dentro do nosso coração. Quando o diabo veio tentar Jesus, Jesus venceu o diabo na palavra. Jesus disse, está escrito. O diabo disse, se tu é o filho de Deus, manda que essas pedras se tornem pães. Aí Jesus disse, está escrito, nem só de pão virá o homem, mas de toda a palavra que sai da boca de Deus. Está escrito, irmão. Leia a palavra de Deus. Para você não ser enganado pelos falsos profetas, por espírito enganador e doutrina de demônio. Para você não perder as bênçãos de Deus. Não perder a promessa da salvação, porque o inimigo ele é astuto. E muitos falsos profetas têm se levantado na terra. Oh, glória a Deus, aleluia, porque estamos vivendo os últimos tempos. O tempo da apostasia, do engano. Por isso, a importância de guardar a palavra de Deus dentro do nosso coração. O salmista diz, escondi, Senhor, a tua palavra dentro do meu coração para eu não pecar contra ti, irmão. Esconda a palavra dentro do teu coração. Dê valor à palavra de Deus. Porque a palavra de Deus é vida. A palavra de Deus transforma. A palavra de Deus molda o homem. Molda, transforma o homem. A palavra de Deus é poderosa, ela é eficaz, ela é mais penetrante do que a espada de dois gumes. Mas o homem tem que dar lugar à palavra de Deus. Tem que abrir o coração. Deus olha para o coração. Está escrito, buscar-me-ei e me achareis, quando me buscar de todo o vosso coração. Deus não quer nada da boca para fora, falsidade, engano, amor fingido, fé fingida. Deus quer de todo o coração, um coração sincero, verdadeiro. Aleluia! Porque Deus, ele diz no livro de Apocalipse, as cartas, as igrejas da Ásia, eu conheço as tuas obras. Ninguém engana Deus. Louvado seja o nome do Senhor. Bem-aventurados que trilham o caminho reto e andam na lei do Senhor. Bem-aventurados que guardam os seus testemunhos e buscam de todo o coração. Oh, glória a Deus! Como o homem pode prosperar espiritualmente, guardando a palavra do Senhor? Deus falou para Josué, não aparte da tua boca o livro desta lei, antes medita nele de dia e de noite, e assim farás prosperar o teu caminho. Glória a Deus, o homem abençoado pela palavra de Deus. O homem abençoado quando ele obedece a palavra de Deus. Quando o homem guarda a palavra de Deus dentro do coração. Aleluia!

pratique a palavra de Deus, medite na palavra de Deus de dia e de noite. Aleluia! A palavra de Deus tem que ser internalizada dentro do coração. Ela tem que estar guardada no nosso subconsciente. E ela vai moldando o caráter do homem e da mulher. Quando o tentador vem, este homem está preparado para resistir o diabo. Resistir o engano. Porque ele conhece a palavra de Deus. Porque ele tem prazer na palavra de Deus. Porque ele quer obedecer a palavra do Senhor. Ele não vai se vender por migalha. Ele não vai se vender. Porque a palavra de Deus mudou ele, a palavra de Deus transformou ele. É um novo homem, é uma nova mulher na presença de Deus. Aleluia! Louvado seja o nome do Senhor. Não sejais somente ouvinte. Não adianta só ouvir, amado. E Deus, ele prova nós. E eu já fui provado várias vezes. E procurei obedecer. Mas depois que o homem é provado e aprovado, ele é abençoado por Deus. Vem o galardão da recompensa. Vem uma vitória. E o diabo cai por terra. Quando o homem vence o tentador, vence a tentação, vence o pecado. Aleluia! Porque a corrupção está se alastrando na terra. Mas Deus guarda os seus. Deus tem guardado os seus. Aleluia! Então persevera na palavra. Jesus disse, aquele que perseverar até o fim será salvo. Vigiai e orai, para que não entreis em tentação. Porque na verdade o Espírito está pronto, mas a carne é fraca. A carne é fraca. E não tem esse, não tem forte não. No vigiar, pega uma rasteira. Aleluia! Se não vigiar, pega uma rasteira. Tem que vigiar e tem que orar. Para não ser enganado, porque o inimigo, ele é astuto, ele enganou Adão e Eva, ele vem enganando há milhares de anos. Até Davi caiu, mas graças a Deus que ele se levantou. Ele se arrependeu, sinceramente, verdadeiramente, e Deus perdoou. E ele nunca mais, ele caiu. O cair é do homem, mas o levantar é de Deus quando o homem se arrepende. Quando o homem reconhece o seu pecado, a sua maldade, Deus perdoa e muda a história. Porque Deus, ele renova todas as coisas. É um Deus que renova, é um Deus que restitui, é um Deus que dá vida e vida com abundância. Oh, glória a Deus, aleluia. O salmista, ele tinha prazer em guardar a palavra do Senhor. Ele tinha um prazer em meditar na palavra de Deus, não é no Facebook, no TikTok. Aleluia! É na palavra, irmão. É na palavra de Deus. Passará o céu e terra. Mas a minha palavra não passará. Vai passar o céu e terra. Mas a palavra permanece para sempre. Então não se iluda com as coisas deste mundo, desta vida. Guarda a palavra de Deus no teu coração. Busque em primeiro lugar o reino do céu e a sua justiça. E as demais coisas vos serão acrescentadas. Oh, glória a Deus. Está aí, meus amados. Deus quer salvar, Deus quer abençoar. Guarda esta palavra dentro do teu coração. Glória a Deus, neste momento vamos fazer a oração da fé. A oração da fé salvará o doente.
Glorioso Deus, Santíssimo Pai que está no céu, primeiramente peço perdão, Senhor, de todos os meus pecados, das minhas falhas, transgressões. Misericórdia, Senhor, as tuas misericórdias são a causa de nós não sermos consumidos, porque as tuas misericórdias não têm fim. Aleluia! Misericórdia, Senhor, misericórdia. Oh, glória a Deus, aleluia, Senhor. Senhor, é o Deus misericordioso, é um Deus poderoso, amoroso. Abençoa, Senhor, este amado ouvinte. Abençoa este amado ouvinte, ó Deus, que ouviu a tua palavra e que está orando, ó Deus, junto comigo. Abençoa, Senhor, esta vida, transforma, liberta, salva. Muda, Senhor, a história. Molda esta pessoa para ser, meu Deus, um novo homem, uma nova mulher na presença do Senhor, cheio do teu Espírito Santo, cheio da tua graça, da sabedoria, a sabedoria que vem do alto. Ah, meu Deus do céu, nos ajuda a vencer o pecado, a corrupção desta vida. No nome de Jesus Cristo, Senhor da glória, unge este copo com água, unge com o teu sangue, e após a pessoa fazer uso, seja curada, liberta do mal no nome de Jesus. No nome de Jesus Cristo, eu repreendo agora o câncer, eu repreendo agora o vírus, a célula cancerígena, eu repreendo a diabetes, eu repreendo agora a inflamação, a infecção, eu repreendo agora todo o mal no corpo desta pessoa, toda a moléstia, toda a enfermidade maligna, eu repreendo o tumor, eu repreendo agora no nome de Jesus, no nome de Jesus Cristo Nazaré, sai desta vida agora todo o mal, no nome de Jesus eu expulso agora todo o mal, no nome de Jesus, amém. Muito bem, amados ouvintes, neste momento termina mais um programa A Voz da Libertação. Quem esteve na sonoplastia, nosso amigo Cleiton Gomes, na locução, vosso irmão em Cristo, Rogério Lopes, na direção desta emissora, nosso amigo Albani Moraes. Que todos fiquem na paz do Senhor Jesus. 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

Glória a Deus, aleluia. Está entrando no ar mais um programa da Igreja Pentecostal Remanescente de Cristo, programa Semeadores de Cristo. Glória a Deus, aleluia. A nossa igreja está situada aqui na última rua do Bairro Novo, ali de frente, quarteirão do Chiquari. Tem como presidente Pastor Marinho e Pastora Clemilda. Estou aqui, eu, Pastor Marinho, até às 13 horas para levar a palavra de Deus até o seu e o meu coração, tá bom? Se quiser fazer seu pedido de hino, estou aqui para lhe atender com todo carinho em nome de Jesus, tá bom? Nosso telefone é o 992-330174. Entre em contato aí com nós e nós estamos aqui prontos para lhe atender em nome de Jesus. É uma alegria nessa segunda-feira eu estar aqui novamente de volta para falar do amor de Deus para todos os irmãos aí, todos nossos ouvintes que estão ouvindo esse programa. Que Deus continue abençoando a vida de todos os ouvintes. Fique ligadinho com nós aí até às 13 horas que nós vamos aqui atender você e rodar hino aí com todo carinho para que vocês possam ouvir, que vocês possam meditar em nome de Jesus. Vamos ouvir já o primeiro hino que tem aqui. E assim, a paz do Senhor, Pastor Marinho, gostaria de ouvir o hino. Vai ficar tudo bem com Eliane Fernandes. E ofereço para todos os irmãos do Circo de Oração e para todo obreiro da casa do Senhor. Isso aí, a Pastora Clemilda, que oferece esse hino aí para todas as irmãs aí do Circo de Oração e para os obreiros aí da nossa igreja. Também quero oferecer esse hino aí para a irmã Graça, também aí, que está aí ligadinha no programa aí do lado aí da minha casa, em nome de Jesus. Quero oferecer esse hino aí também para o irmão Antônio e sua esposa, em nome do Senhor Jesus. Quero oferecer esse hino ali para também, aleluia, ali para minhas filhas, em nome de Jesus, a Eriane, a Geliane, a Taline, a Aline, a Lohana, todos, Aparecida ali também, ali no Corcovado. Oferecer também esse hino ali para o irmão Nelson, ali no Corcovado. Vamos ouvir já, primeiro louvor aí, pedido da Pastora Clemilda, em nome de Jesus, vai ficar tudo bem.

Glória a Deus, aleluia. Estamos de volta com o nosso programa Semeadores de Cristo. Aleluia. É 2:12, né? Estamos aqui de volta, né? Para atender todos os seus pedidos em nome de Jesus e levar o louvor do Senhor até o seu coração, aí para o seu e o meu coração. Todos os ouvintes aí que estão ligadinhos no programa, é um prazer nós estar aqui, para levar a palavra do Senhor para cada um de vocês em nome de Jesus, né? Vamos ouvir já um louvor aí com Nelson Valmir, Canarinho de Cristo. E esse hino aí eu ofereço para o meu amigo aí, Laírto, ali no Rio Acurau, que está ligadinho aí no programa. Que Deus abençoe a vida do Laírto, também para a missionária Branca, para o Vângelo, né? Para todos que estão na escuta do programa. Que Deus abençoe a vida de todos os ouvintes que estão ligadinhos aí no programa, em nome de Jesus, né? Também quero oferecer esse hino aí, para a missionária Nonata e para seus filhos e para todos que estão ligadinhos no programa aí no Rio Tauari, em nome de Jesus, né? Quero oferecer esse hino ali para os irmãos ali do Rio Acurau, glória a Deus, aleluia. Ali para o Zé Biri, para a sua esposa ali no Rio Acurau, ali no Garapé Rio Moim, um abraço, Zé Biri, para você e sua esposa e toda a sua família. Quero oferecer esse hino aí para o irmão Antônio também aí do Rio Moim, que Deus abençoe a vida dele e de toda a sua família. Quero oferecer esse hino aí para todos os irmãos que estão na escuta aí no Morreu Acurau, baixo e alto Acurau, em nome de Jesus. Vamos ouvir aí os canarinhos de Cristo, em nome de Jesus.

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Glória a Deus, aleluia. Estamos de volta com o nosso programa Semeadores de Cristo, aleluia. Estamos aqui para falar do amor de Deus, né? Também queremos já lançar um convite para amanhã. Glória a Deus, aleluia. Nós estaremos culto ali na nossa congregação, ali no Ipé Paconha. Você é o nosso convidado para participar conosco, em nome do Senhor Jesus, né? Estamos ali na congregação do Ipé Paconha, amanhã a partir das 6 horas da tarde. Nós já estamos lá com a porta da igreja aberta, aleluia, para receber todos vocês ali pelo grandioso culto, em nome de Jesus. Você aí do Ipé Paconha, você próximo ali do Ipé Paconha, você é o nosso convidado para amanhã participar do grande culto, em nome de Jesus, né? Também quinta-feira nós temos culto aqui na nossa igreja, é o culto Passo de Fé. É uma benção, nosso culto ali, o culto Passa de Fé. Muitas pessoas já têm recebido benção, né? Aleluia, tem feito o seu voto ali, feito o seu passo de fé ali, tem recebido já a sua benção. Glória a Deus, aleluia. Muitas pessoas ali faz ali o passo de fé ali, 6 passos, aleluia, para vir 6 cultos ali, passo de fé, 6 quinta-feira. E tem vez com 2, 3 quinta-feira que vem já tem recebido a sua benção. Ali é lugar de bênção, lugar de milagre, só basta nós crer e acreditar e a receber a palavra de Deus, aleluia. E quinta-feira nós temos ali na nossa igreja, né, o culto Passo de Fé. Vá lá, faça o seu voto, faça o seu pedido ao Senhor Jesus e receba a sua bênção em nome de Jesus. Você é o nosso convidado para participar conosco quinta-feira em nome de Jesus, né? Vamos ouvir já dois louvores aqui. E este louvor eu quero oferecer aí para todos os ouvintes que estão ligadinhos aí no programa. Quero oferecer aí para o irmão ali que trabalha ali na minha colônia, né? Para ele, seu esposo, em nome de Jesus, né? Ofereço esse hino para você, meu irmão, em nome do Senhor Jesus. Ofereço também este hino ali para os irmãos ali da ponte ali do Rio Tauari. Glória a Deus, aleluia. Também ofereço esse hino ali para os irmãos ali da estrada da Jaburu. Um abraço aí, irmãos, aí da estrada da Jaburu. Ofereço esse hino também aí para o pastor Kenneth, ali na cabeceira da ponte, para sua esposa e para todos os irmãos que estão ligadinhos no programa. Ofereço para o pastor Cirlândia, pastor Iderlândia, pastor Sandro, um abraço aí, pastor Sandro. Pastor Sandro está aí, né, trabalhando aí, né, mas está ligadinho aí no programa. É, nosso programa aí da nossa igreja Pentecostal Remanescente com Cristo, né? O programa Semeadores de Cristo. Glória a Deus, aleluia. Nosso objetivo é semear a palavra de Deus aí para todos os ouvintes que estão ligadinhos no programa. Vamos ouvir aí 2 hinos, né? E daqui a pouquinho nós voltamos aí, né? Trazendo mais louvor aí com alegria para o seu e o meu coração, em nome de Jesus.

Glória a Deus, aleluia, estamos de volta para o nosso programa Semeador de Cristo, são 2:35, glória a Deus, aleluia. Vamos já ouvir outro pedido de hino aí do nosso amigo Laíto. Nosso amigo Laíto está ligadinho no programa lá no Rio Acurá, no Rio Tauari, lá no Rio Tauari, lá na colocação Ariramba. Um abraço aí a Laíto, para você e toda a sua família. Laíto quer ouvir o hino aí com Daniel e Samuel. A luta chegou de repente. Glória a Deus, aleluia. E este hino também a missionária Branca oferece aí para todos os seus filhos, né? Oferece para todos os seus filhos, toda a sua filha. Também oferece aí para o seu esposo, o Vângelo, né? E para todos os irmãos que estão ligadinhos no programa. Eu também quero oferecer esse hino aí também para todos os irmãos que estão na escuta do programa. A missionária Branca diz que aqui diz, pastor Marinho, oferecer esse hino para a pastora Clemilda e para todos os pastores da Igreja Pentecostal Remanescente com Cristo e principalmente para você. Obrigado, missionária Branca. Um abraço para a senhora e toda a sua família em nome de Jesus. Também quero oferecer esse hino aí, né? Aproveitar e oferecer esse hino aí para todos os irmãos, né, que estão ligadinhos no programa, para a missionária Marilene, ali no bairro da garagem. Também quero oferecer ali para a diaconisa Francilda, que está ligadinho no programa ali na maternidade. Que Deus abençoe a vida da diaconisa Francilda. Também quero oferecer este hino aí para a missionária Aparecida e para seu esposo. Também para o diácono Jesus e para sua esposa e para todos os irmãos que estão na escuta do programa. Quero oferecer esse hino também para o diácono Romilde. É, diácono Romilde está ali trabalhando ali para a zona rural, mas está ligadinho no programa. Um abraço aí, diácono Romilde. Glória a Deus, aleluia. Quero oferecer também para a mãe do diácono Romilde, né? Quero oferecer esse hino ali para a diaconisa ali, Daiane, ali no Ipé Paconha. Um abraço, diaconisa Daiane, para você e toda a sua família. Também quero oferecer esse hino aí para todos os obreiros aí da nossa igreja. Vamos ouvir aí o pedido do nosso amigo Laíto, em nome de Jesus.

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Glória a Deus, aleluia. Estamos de volta com o nosso programa Semeadores de Cristo. São já 2h46, né? Aqui na nossa cidade. Glória a Deus, aleluia. Isso aí é o nosso patrocinador, né? Quero mandar um abraço aí para todos os patrocinadores aí do nosso programa. Para Derlande França, né? Para o Célio Marinho, né? Para a Diaconisa Salete, né? Para a nossa amiga Rosângela. Também para a Translima, né? Ali na pessoa da minha esposa, pastora Clemilda. Um abraço aí, pastora Clemilda. Que Deus abençoe todos vocês que nos ajudam aí no programa para que nós possamos levar a palavra de Deus aí até os nossos ouvintes, né? Que estão, ficam ligadinhos aí, ouvindo o programa, né? Também quero já passar os avisos, né? Aqui neste momento. Nós temos culto amanhã na nossa congregação, né? E quinta-feira nós temos culto ali na nossa igreja Pentecostal Ramando Sempre com Cristo. Também, gente, quero lançar um convite para você para sábado, né? Sábado. Ali sábado nós vamos ter um pregador ali de Rio Branco, né? Aí pregando ali na nossa igreja. Nós vamos fazer culto agora sábado, em nome de Jesus, né? Ali vem um pregador e está levando a palavra do Senhor ali sábado, ali na nossa igreja. Também domingo tem a esposa dele, tá? Esse rapaz também está levando a palavra do Senhor domingo ali no circo de oração. Domingo, você é o nosso convidado para estar. Quinta-feira, sábado e domingo ali com nós ali na nossa sede, em nome de Jesus, né? Você é o nosso convidado para participar conosco. Vai ser uma benção, é um pregador, né? Que é um homem de Deus que leva a palavra do Senhor com muito amor, com muita sinceridade, com muito respeito. É muito bom, né, quando a gente sabe que vem um homem de Deus, né, que leva a palavra verdadeira. E tá ali, o pregador vai estar ali na nossa igreja, né? Sábado ele vai pregar e domingo a esposa dele vai levar a palavra do Senhor. Você é o nosso convidado para participar conosco, em nome do Senhor Jesus. Amém? E neste momento, né, nós já estamos quase chegando no final. Nós vamos já ler uma palavra do Senhor. Glória a Deus, aleluia, para que os ouvintes aí possam meditar aí na palavra de Deus, um pouco aí da palavra do Senhor,

mudou de muitas pessoas e vai mudar de muitas pessoas. Basta nós querer e crer e acreditar que Jesus é o caminho e a verdade e a vida. Ninguém vai ao Pai a não ser por Ele. Glória a Deus, aleluia. Vamos ouvir a palavra do Senhor, né? Aqui que se encontra no livro de Mateus, Mateus 4, e o verso 1. Glória a Deus, aleluia. Mateus 4 e o verso 1, que diz assim, ó: então foi conduzido Jesus pelo Espírito ao deserto para ser atentado pelo diabo. E tendo jejuado 40 dias e 40 noites, e depois teve fome. E chegando-se a ele o tentador, e disse: se tu és filho de Deus, manda que essas pedras se transformem em pães. E ele, porém, respondeu e disse: está escrito, nem só de pão viverá o homem, mas de toda palavra que sai da boca de Deus. Glória a Deus, aleluia. A palavra do Senhor fala, né? Aleluia, aqui no livro de Mateus 4, verso 1, né? Que Jesus, ele foi atentado, né? Pelo o diabo, né? O diabo chegou sobre Jesus e tentou, levou. Jesus foi atentado ali no deserto pelo diabo, tendo jejuado 40 dias e 40 noites. Glória a Deus, aleluia. Ele tinha jejuado 40 dias e 40 noites. E o tentador chegou sobre ele e pediu que ele transformasse a pedra em pão. E Jesus ali, cheio do Espírito Santo de Deus, cheio do poder, cheio da autoridade, e respondeu para ele: nem só de pão viverá o homem, mas sim de toda palavra que sai da boca de Deus. Glória a Deus, aleluia. Nós sabemos que Jesus fala, né, que nem só de pão viverá o homem, mas de toda palavra que sai da boca de Deus, né? Nós sabemos que no momento que nós estamos ali, firme na presença de Deus, nós estamos ali buscando a presença do Senhor, nós estamos ali buscando a Deus, jejuando, orando, se consagrando adiante da presença de Deus. A palavra do Senhor diz que nós temos que estar preparados, porque em qualquer momento chega o tentador, né? Atrás de tirar nós da presença de Deus. E quantas pessoas já não têm saído através da presença de Deus, saído da presença de Deus, pensando que está forte, pensando ali que está forte na presença de Deus, porque está jejuando, está buscando, e ele não lembra que o tentador está ali para nos atentar, para nos tirar da presença de Deus. Mas nós temos que ser espertos. Jesus, né? Ele virou-se para ele e disse: não é, nem só de pão viverá o homem, mas sim de todo, de tudo que sai da boca do homem, de tudo que sai da palavra de Deus. A palavra de Deus, ela é que muda nossas vidas, né? Glória a Deus, aleluia. Nós temos que meditar bem na palavra e nós estudar bem a palavra de Deus para nós saber, aleluia, que nós temos bênção, nós temos vitória. Mas nós também temos um tentador que vive ao nosso derredor, atrás de nos atentar, atrás de tirar nós da presença de Deus, mostrando muitas maravilhas, né? Pedindo para nós fazer muitas coisas que o demônio pediu que Jesus transformasse a pedra em pão. Jesus, né, disse que não só de pão viverá o homem, mas sim de toda, de toda palavra de Deus, né? O homem vai viver da palavra de Deus. Glória a Deus, aleluia. Nós vivemos através da palavra, nós vivemos através das misericórdias da palavra de Deus. A palavra de Deus, ela toca no meio do teu coração, e ali a palavra, ela é que nos sustenta. Mas nós temos que manter a palavra plantada no nosso coração. Nós temos que ler a palavra, obedecer a palavra, buscar verdadeiramente, se entregar a Jesus, se livrar do mundo, se livrar da tentação do inimigo, porque o inimigo, ele veio para matar e roubar e destruir. Glória a Deus, aleluia. O inimigo, ele não veio de brincadeira. O inimigo, eu vi outro dia um estudo, o pastor falando que o inimigo, ele não dorme. Ele só está procurando uma brechinha para entrar, né? Então nós temos que estar muito esperto, porque o fim, aleluia,
do tempo está se aproximando. E a palavra do Senhor diz que são muito chamados.

e poucos escolhidos. E nós queremos ser esses escolhidos, né? Que Jesus escolheu todos nós para que nós possamos estar verdadeiramente na presença de Deus, para que nós possamos estar levando a palavra, para que nós possamos estar levando a verdade. Nós não se encovardar adiante do inimigo, não. Nós não temos que se encovardar, nós temos que buscar a presença de Deus, nós temos que ser verdadeiro, aleluia, no meio da luta, no meio da batalha, no meio da dificuldade. Mas a palavra do Senhor diz que nós temos que ser verdadeiro e permanecer até o fim. A palavra do Senhor diz que é bem-aventurado aquele que permanecer até a vinda do Senhor. Glória a Deus, aleluia. E eu tenho certeza que você que está aí do outro lado, você que está ouvindo a palavra de Deus, eu tenho certeza que você vai permanecer. Você vai, aleluia, vai romper as lutas, vai romper as batalhas, os levantar do inimigo sobre as nossas vidas, porque os levantar tem todo dia sobre as nossas vidas, mas nós que somos servos de Deus e servos de Deus, nós temos que estar preparados para romper todas as batalhas e atravessar para o outro lado e dar glória a Deus. Aleluia. Deus é maravilhoso nas nossas vidas, mas nós temos que se alertar, igreja. Nós temos que se alertar, meus ouvintes aí que estão ouvindo o programa. Nós temos que se alertar. Nós temos que estar atentos ali, buscando a presença de Deus. Aleluia. E se livrando do laço do inimigo. Porque o inimigo, ele veio para... aleluia, para tentar. O inimigo, ele atentou Jesus. Ele atentou Jesus, aleluia. Por que é que ele não atenta nós? Atenta sim. Só que nós temos que carregar aquilo que Deus colocou dentro de mim, dentro de você. Aleluia. A palavra. Temos que carregar Deus, o Espírito Santo de Deus dentro de nós. Porque se nós carregar a Deus dentro de nós, o Espírito Santo de Deus dentro de nós, nós carregamos a verdade, e a verdade se chama Jesus de Nazaré. Através da verdade é que nós se libertamos, através da verdade é que nós vamos implantar o reino do céu, é através da verdade. Então eu quero te dizer, aleluia, prega a verdade, fala a verdade, aleluia, busca a Deus verdadeiramente, se entrega a Ele, glória a Deus, aleluia, não se acovarde adiante do inimigo, aleluia, busque somente a Deus, porque Jesus é a solução na minha e na tua vida. Só Ele é quem pode nos dar salvação, só Ele é quem pode nos dar libertação, só Ele é quem pode, aleluia, nos abençoar. Jesus é o dono do ouro, Jesus é o dono da prata, Jesus é dono de tudo na nossa vida. Nós não somos nada, apenas nós temos vezes que nós somos administrador da palavra de Deus e das coisas que Deus entregou na minha e nas tuas mãos, aleluia. Nós temos que administrar com muito zelo, com muito respeito, aleluia, porque a palavra do Senhor diz que nós vamos prestar conta de tudo aquilo que Deus entregou nas nossas mãos. Então nós temos que ter zelo e temos que ter respeito, temos que buscar a Deus verdadeiramente. Jesus é a verdade, ninguém vai ao Pai a não ser por Ele. Glória a Deus, aleluia. Gente, nós já estamos chegando já no final do programa. E eu quero agradecer cada um de vocês que estiveram sintonizado aí nesse programa. Glória a Deus, aleluia. Que Deus continue abençoando a vida de cada um de vocês, em nome de Jesus. E eu quero orar aqui, em nome de Jesus. E você que estiver aí do outro lado, ore juntamente comigo. Glória a Deus, aleluia, para que o Senhor possa falar comigo e com você, aleluia, e nós a receber a nossa cura e a nossa libertação, em nome de Jesus. Senhor Deus, Pai de nosso Senhor e Salvador Jesus Cristo, Deus amado, Deus de poder, Papai querido, neste momento, Senhor, nós queremos, Deus amado, te agradecer, Pai, pela palavra, Pai querido, que o Senhor nos deu, Pai querido. Nós queremos te agradecer, Pai querido, por cada ouvinte, Pai querido, que esteve ligadinho, Pai, neste programa, Pai querido. Pai querido, Deus amado, nós queremos só te agradecer, Pai querido, pelas bênçãos que o Senhor nos tem nos dado, Pai querido. O Espírito Santo de Deus toque, Pai querido, na vida de cada pessoa, Pai querido, que está enfermo, que está passando aí por luta, por batalha, Pai querido, que o Senhor, Pai querido, abençoe, restaure
restaure, Pai querido, a saúde desta pessoa, Pai querido, que está enferma, Pai querido, livre, Pai querido, de todo mal, dê bênção, Pai querido, dê maravilha, Pai querido, dê saúde, Pai querido, e o Teu Espírito Santo, Pai querido, possa habitar na vida, Pai querido, de cada ouvinte, de cada irmão, Senhor, que esteve ligadinho no programa, Pai querido. Deus de poder, Senhor da glória, muito obrigado, Pai querido, por tudo, Pai querido, que o Senhor tem feito nas nossas vidas, em nome de Jesus. Amém. Quem esteve aqui na apresentação do programa foi o amigo de vocês aí, o pastor Marinho, né? E aqui na tecla de som, a nossa amiga Vitória. Glória a Deus, aleluia. E também na direção geral, nosso amigo Albani Moraes. E amanhã nós estaremos de volta novamente, né? Levando a palavra de Deus para cada um de vocês. O meu muito obrigado e fica tudo na paz do Senhor.

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0: Olá, muito boa tarde. Eu sou Jonathan Costa e seja bem-vindo ao Conexão Acre. A partir de agora, compartilhamos com você as notícias do Sistema Público de Comunicação do Acre no seu fim de tarde. Comigo, iniciando a semana, a jornalista Larissa Costa.
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0: 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Temos ainda o nosso WhatsApp, que é 99203-2962. Repetindo, 99203-2962. Aguardamos sua mensagem.
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2: Informar com excelência aqui no Conexão Acre. Hoje é segunda-feira, 20 de julho de 2026. E você confere nesta edição.
0: A ONU ampliou o apelo por ajuda humanitária após os terremotos que atingiram a Venezuela.
2: A produção agrícola do Acre superou 200 mil toneladas em 2026, impulsionada pelo avanço de culturas como café, milho, soja e mandioca.
0: E ainda, prazo para a realização de convenções partidárias começa hoje.
2: A população da região de Feijó é atendida com mutirão de cirurgias no hospital da cidade.
0: E a Anvisa aprova novo medicamento para tratamento de câncer.
2: Produtores rurais de Cruzeiro do Sul participaram da campanha de recolhimento de embalagens vazias de agrotóxicos.
0: Rodrigues Alves inaugura agroindústria para beneficiamento de óleo de murmuro.
2: Ação realizada no presídio Manuel Nery, em Cera Madureira, resulta na apreensão de drogas e aparelhos celulares.
0: Espanha bate a Argentina e conquista a Copa do Mundo de 2026.
2: Essas e outras informações você acompanha agora no Conexão Acre.
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2: 17 horas e 2 minutos, as notícias sempre a serviço da população. E a gente sempre tem aqui uma dica importante para você que está no trânsito da nossa capital. A gente começa falando da Avenida Ceará, desde as imediações do terminal urbano da cidade, trânsito bastante intenso por aquela região, tá bom? Olha, outro ponto que podemos estar destacando é, como sempre, a Avenida Getúlio Vargas, as imediações do pronto-socorro da capital. E falando em pronto-socorro, temos ali o cruzamento da Avenida Nações Unidas, que também está bastante intenso neste momento, tá bom? Principalmente ali nas imediações do sétimo BEC. Voltando mais para nossa região central, temos também a Rua Rio de Janeiro. Rua Rio de Janeiro, desde a altura do bairro Floresta até o cemitério São João Batista, trânsito também bastante intenso, como também na Rua Minas Gerais, nas imediações da Escola Heloísa Morão Marques, precisamente na ladeira do Bola Preta, tá bom? Olha, você que está no trânsito, cuidado com os vulneráveis. Motoristas com veículos maiores, sejam carros, caminhões ou ônibus, precisam sempre estar atentos aos vulneráveis, como motociclistas, ciclistas, pedestres e outros. Por isso, sempre adote comportamentos defensivos, reduza a velocidade, olhe bem para todos os lados, respeite as faixas de pedestres, semáforos e compartilhe também os espaços com segurança. Afinal, as vias públicas são de todos e precisam ser inclusivas e seguras. Essa é a dica de trânsito, 17 horas e 3 minutos.
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0: E seguimos o Conexão Acre para conferir a previsão do tempo para terça-feira. No Alto e Baixo Acre, em Sena Madureira, Manuel Urbano e Santa Rosa do Purus, a previsão para terça-feira é de céu claro a parcialmente nublado. Nos municípios do Vale do Juruá, terça-feira também é de céu claro a parcialmente nublado, porém com possibilidade de chuva em áreas isoladas. Vamos conferir as temperaturas para amanhã. Na capital e municípios do Baixo Acre, a temperatura mínima deve ficar em torno de 22 graus, com máxima de 33 graus. No Alto Acre, nos municípios de Assis Brasil, Brasileia, Epitaciolândia e Chapuri, as temperaturas variam entre mínima de 21 e máxima de 33 graus. Já na regional do Juruá, a temperatura mínima deve ficar em torno de 23, com máxima de 33 graus. Em Feijó, Tarauacá e Jordão, as temperaturas variam entre mínima de 24 e máxima de 33 graus. E em Sena Madureira, Manuel Urbano e Santa Rosa do Purus, a temperatura mínima deve ficar em torno de 22, com máxima de 32 graus.
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2: E nós iniciamos o Conexão Acre desta segunda-feira com notícia internacional. Olha, a ONU ampliou o apelo por ajuda humanitária após os terremotos que atingiram a Venezuela. A preocupação é com o aumento das necessidades da população afetada. A gente confere os detalhes na reportagem de Renato Ribeiro, da Rádio Nacional.
4: Mais de 5 mil pessoas morreram por causa dos terremotos na Venezuela. Outras 16 mil ficaram feridas e mais de 6 mil foram resgatadas. Esses são os últimos números divulgados sobre a tragédia no país. Os acampamentos temporários nas cidades de Caracas, La Guaira, Miranda e Aragua acolhem cerca de 21 mil pessoas. Para apoiar as famílias e comunidades afetadas, a Agência das Nações Unidas para as Migrações pediu 98 milhões de dólares, cerca de 500 milhões de reais em ajuda humanitária. A assistência deve financiar o plano de resposta da agência para os próximos 12 meses. Os terremotos de 24 de junho danificaram milhares de instalações, como hospitais, escolas, casas e unidades de saúde. Os tremores causaram danos em mais de 1000 prédios, sendo que 190 desabaram. Houve prejuízos a serviços essenciais como assistência médica, abastecimento de água e sistemas de transporte. Os programas de assistência da Venezuela já atenderam 128 mil famílias, além de distribuírem 10 mil toneladas de alimentos e 29 milhões de litros de água.
0: E o Irã afirmou que os Estados Unidos realizaram um ataque contra uma usina nuclear no país. A ação eleva a tensão no Oriente Médio e aumenta a preocupação da comunidade internacional. Confira na reportagem de Christian Costa.
5: A Organização de Energia Atômica do Irã disse que os Estados Unidos atacaram uma usina nuclear em construção no sudoeste do país. As forças americanas teriam atacado a usina nuclear de Darkovin. De acordo com o governo iraniano, vários mísseis foram lançados contra a estrutura neste domingo. O comunicado foi divulgado pela TV estatal do país. Neste domingo também ocorreu um ataque iraniano a uma usina de energia e água no Kuwait, provocando um incêndio. A informação é das autoridades kuwaitianas. A ação, de acordo com o governo do Irã, ocorreu em resposta aos ataques dos Estados Unidos na região do Golfo. Agência Rádio Web, produção e reportagem, Christian Costa.
2: Olha, o Boletim Focus projeta nova queda de inflação para o ano. A reportagem de Gabriel Brum, da Rádio Nacional.
6: A projeção de inflação do mercado financeiro caiu pela terceira semana seguida no Boletim Focus. O Banco Central divulgou a nova edição nesta segunda-feira. Desta vez, a redução foi leve, de 5,16% para 5,15%, em meio à retomada dos ataques entre Estados Unidos e Irã. O conflito voltou a pressionar o preço do barril de petróleo, que bateu os 90 dólares durante o fim de semana, depois de cair para 70 dólares quando foi anunciado o cessar-fogo. Os outros índices do boletim não tiveram alterações. Crescimento do PIB, Produto Interno Bruto, que é a soma de bens e serviços produzidos pelo país, em 1,99%. Dólar cotado a R$ 5,20 e taxa básica de juros, Selic, a 14% ao ano no fim de 2026. Para isso, seria necessário mais um corte de 0,25%. A próxima reunião do Copom, Comitê de Política Monetária, que decide sobre isso, acontece na primeira semana de agosto. Da Rádio Nacional em Brasília, Gabriel.
0: FGV, monitor do PIB, aponta crescimento de 0,7% em maio. O indicador é uma prévia do dado oficial do IBGE. Vamos conferir mais detalhes na reportagem de Solimar Luz, da Rádio Nacional.
7: A economia brasileira cresceu 0,7% em maio, na comparação com abril, segundo estimativa do monitor do PIB, divulgado nesta segunda-feira pelo Instituto Brasileiro de Economia da Fundação Getúlio Vargas. O levantamento reúne dados de setores da economia e funciona como prévia do PIB oficial divulgado pelo IBGE. Conforme o cálculo da FGV, o consumo das famílias cresceu 3,3% no trimestre imóvel encerrado em maio e atingiu o maior patamar desde o quarto trimestre de 2024. Todos os tipos de consumo cresceram no período, com destaque principal para o consumo de serviços e de duráveis, que mantiveram sua trajetória de alta, contribuindo com mais de 60% para o resultado positivo geral. Também houve crescimento no setor de exportação, 4,3%, e no de importação, 8,9%. Em termos monetários, estima-se que o PIB acumulado até maio deste ano, em valores correntes, seja superior a 5 trilhões de reais. Da Rádio Nacional, no Rio de Janeiro, Solimar Luz.
2: Olha, a movimentação nos aeroportos cresceu 5% no primeiro semestre de 2026. Comparado com o ano passado, junho tem queda no número de viajantes. Gabriel Brum, da Rádio Nacional.
6: A movimentação de passageiros nos aeroportos do país superou 65 milhões de pessoas no primeiro semestre, 5,2% a mais que no mesmo período do ano passado. De acordo com a ANAC, Agência Nacional de Aviação Civil, foram 50 milhões de pessoas voando dentro do Brasil e 15 milhões em viagens internacionais. Só no mês de junho, foram 10 milhões e 300 mil viajantes no total, redução de 1% em relação a junho de 2025. 8 em cada 10 estavam viajando dentro do Brasil. A movimentação de cargas aumentou nos aeroportos. Foram 673 mil toneladas no primeiro semestre, 1,4% a mais que o mesmo período do ano passado. Mas aqui a relação entre envios domésticos e internacionais se inverteu, com muitas compras vindo de fora. 2/3 dos produtos transportados em aviões eram do comércio internacional. Da Rádio Nacional em Brasília, Gabriel Brum.
2: Olha, o prazo para a realização de convenções partidárias começa hoje. Partidos têm até 5 de agosto para realizar suas convenções. Vamos conferir na reportagem de Josamel Gauri, da Rádio Nacional.
8: Começa nesta segunda-feira e vai até 5 de agosto o prazo para que partidos políticos e federações partidárias realizem as convenções partidárias. A data foi definida no calendário oficial das eleições 2026 do TSE, o Tribunal Superior Eleitoral. Partidos e federações partidárias precisam nesse período formalizar eventuais coligações e devem bater o martelo sobre os candidatos que vão disputar as eleições. O registro oficial das candidaturas definitivas deve ser apresentado à Justiça Eleitoral até 15 de agosto. No dia seguinte, 16 de agosto, começa oficialmente nas ruas e na internet a campanha eleitoral voltada aos eleitores. Já a propaganda eleitoral gratuita no rádio e na televisão tem início no dia 28 de agosto e vai até o dia 1º de outubro, de acordo com o TSE. O primeiro turno das eleições será realizado no domingo, 4 de outubro, das 8 da manhã às 5 da tarde, no horário de Brasília. Já nos locais onde houver o segundo turno, a votação acontece no dia 25 de outubro. Os eleitores vão escolher o presidente da República, governadores, senadores, deputados federais e estaduais e, no caso do Distrito Federal, deputados distritais. Da Rádio Nacional em Brasília, Osama El Gauri.
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0: E o Congresso entra em recesso com projetos pendentes para o segundo semestre. As informações com Jota Menezes.
9: O Congresso Nacional entrou em recesso na última sexta-feira e analisar uma série de pautas que estavam previstas para o primeiro semestre. A retomada dos trabalhos deve ocorrer somente em agosto, embora o calendário deva ser afetado pela campanha para as eleições gerais de outubro, na qual muitos parlamentares se engajarão como candidatos. A PEC proposta de emenda à Constituição, que acaba com a escala 6x1 e reduz a jornada de trabalho das atuais 44 para 40 horas semanais, é uma das pautas. Aprovada na Câmara dos Deputados em 27 de maio, com apenas 22 votos contrários. A PEC segue travada na mesa do presidente do Senado, Davi Alcolumbre, do União ao Brasil. O senador não despachou a proposta para a Comissão de Constituição e Justiça, e como não há sessão da comissão nesta semana, a análise da PEC deve ficar para o segundo semestre em meio à campanha eleitoral. Já na Câmara dos Deputados, uma das votações mais esperadas é do projeto de lei que criminaliza a misoginia, que é o ódio e a discriminação contra mulheres, pelo fato de serem mulheres. O PL 896 de 2023 equipara a misoginia à prática do racismo. A urgência do PL que criminaliza a misoginia foi aprovada na Câmara no dia 1º de julho, com 293 votos favoráveis e 158 contrários. No Senado, o texto foi aprovado por unanimidade em março. Também ficou pendente de análise pelo plenário da Câmara a ampliação do MEI, projeto que amplia o limite de faturamento do microempreendedor individual para 140 mil anuais. O tema chegou a ser pautado para votação em 7 de julho na Câmara, mas acabou não sendo apreciado devido a impasses com a equipe econômica do governo. Para o Sistema Público de Comunicação, J. Menezes.
10: 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Saúde.
2: Falamos de saúde às 17 horas e 16 minutos. Olha, a população da região de Feijó é atendida com mutirão de cirurgias no hospital da cidade. A gente confere na reportagem de Ivante Carvalho.
11: Ao total foram 30 procedimentos realizados e 60 avaliação com cirurgia geral. A ação faz parte do programa Opera Acre, com iniciativa do governo do Acre, voltada para ampliação e acesso da população ao serviço de cirúrgico. Os números representam um volume bastante significativo de acordo com o que existe na planilha e agendamentos de demanda. Vale ressaltar que esses procedimentos atendem vários municípios do Alto Acre, do Vale do Purus e também do Juruá. Segundo a unidade, reforça a tarefa do atendimento e da assistência especializada em Feijó. E o programa tende a ampliar mais ainda as pessoas que estão na fila de espera, proporcionando agilidade e um novo momento de procedimento para com essas pessoas. A unidade avalia que os resultados da demonstração e ampliação dos serviços, de acordo com a equipe, foram evoluídos. Amplos atendimentos e acesso também de serviço especializado, podendo assim garantir atendimento e a qualidade de vida para a população em toda a região. O Opera Acre é um dos principais programas do governo do Acre, voltado para a saúde, também podendo proporcionar que as pessoas que moram no interior do estado do Acre possam ser encontrados e feito o análise com os procedimentos a fim de ter uma vida diferente, assim como também aquelas que já foram atendidas no interior do estado do Acre. Vale ressaltar que os procedimentos irão estender para outros municípios até o mês de outubro. Para o Sistema Público de Comunicação, Ivante Carvalho.
0: E a Anvisa aprova novo medicamento para tratamento de câncer. O produto é indicado para casos agressivos do linfoma não Hodgkin. A reportagem é de Renato Ribeiro, da Rádio Nacional.
12: A Anvisa aprovou o Conluv, novo medicamento para o tratamento do linfoma não Hodgkin. É um tipo de câncer que afeta as células do sistema linfático, responsáveis pela defesa do organismo. O registro do medicamento foi publicado nesta segunda-feira. Segundo a Agência Nacional de Vigilância Sanitária, a aprovação representa uma inovação terapêutica importante na área da oncologia. A Anvisa afirma que o novo medicamento amplia as opções de tratamento para pacientes com linfoma agressivo que necessitam de novas alternativas terapêuticas. O produto é indicado para pacientes adultos cuja doença voltou após o tratamento ou deixou de responder às terapias disponíveis. O medicamento estimula o sistema de defesa do organismo a identificar e destruir as células do câncer, aumentando a eficácia do combate à doença. Da Rádio Nacional em Brasília, Renato Ribeiro.
2: Olha, o SUS passa a oferecer insulina glargina em dose diária única para crianças, adolescentes e idosos. A medida amplia o acesso ao tratamento do diabetes e facilita o controle da doença. A gente confere na reportagem de Jota Menezes.
9: O Ministério da Saúde está substituindo gradualmente a insulina NPH pela glargina no SUS, Sistema Único de Saúde. A medida beneficiará pacientes de 2 a 18 anos e completos com diabetes tipo 1 e pessoas com 70 anos ou mais, diagnosticadas com diabetes tipo 1 ou tipo 2. Até a última segunda-feira, o Ministério da Saúde já havia encaminhado mais de 254 mil tubetes de insulina glargina a 16 estados. Também foram distribuídas 52.350 canetas reutilizáveis para aplicação do medicamento. Todas as unidades da federação devem receber o medicamento até o fim de julho. O acesso ao medicamento ocorrerá mediante avaliação clínica e prescrição médica com oferta nas unidades básicas de saúde de todo o país. Considerada a opção terapêutica mais moderna, a insulina glargina tem ação prolongada e, na maioria dos casos, requer apenas uma aplicação diária. E, segundo o Ministério, o uso do medicamento proporciona controle mais estável da glicemia e reduz o risco de episódios de hipoglicemia. A expectativa é que a mudança proporcione mais segurança, qualidade de vida aos pacientes atendidos pelo SUS. Mas, para acessar o medicamento, o paciente deve procurar a UBS, mais próxima de sua residência, com a receita médica devidamente emitida e carimbada pelo profissional. Para o Sistema Público de Comunicação, J. Menezes.
2: Olha, a gente fala agora de uma campanha de doação de sangue de Cruzeiro do Sul. A gente confere na reportagem de Nonato Costa.
13: O Hemonúcleo de Cruzeiro do Sul está com estoque de sangue do tipo O negativo em situação crítica. Para quem não sabe, o O negativo é aquele sangue considerado coringa fundamental em situações de extrema emergência. Quando a vida está em risco e os médicos não têm tempo de testar o tipo sanguíneo do paciente, é o O negativo que salva aquela pessoa no limite do tempo. Por isso, o Hemonúcleo faz um apelo a todos os doadores cadastrados e também os novos voluntários. Compareçam onde doar sangue é um dos gestos mais puros de amor que exista, pois você estende o braço para salvar a vida de alguém que você nem conhece. Lembre-se de que uma única doação pode salvar até 4 vidas. E é esse gesto simples que garante o socorro para vítimas de acidentes graves, pacientes em cirurgias de risco, gestantes com complicações e pessoas em tratamento severo. Não deixe para depois. O seu tipo de sangue pode ser a única esperança de alguém no dia de hoje. Faça a sua parte. Vá ao Hemonúcleo de Cruzeiro do Sul e ajude a salvar vidas. De Cruzeiro do Sul, Nonato Costa para o Sistema Público de
0: E vamos para um breve intervalo e a seguir, produtores rurais de Cruzeiro do Sul participaram da campanha de recolhimento de embalagens vazias de agrotóxicos.
2: E ainda, a produção agrícola do Acre superou 200 mil toneladas em 2026, impulsionada pelo avanço de culturas como café, milho, soja e mandioca. É daqui a pouco.
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3: Estamos de volta com o segundo bloco do Conexão Acre. Produtores rurais de Cruzeiro do Sul participaram da campanha de recolhimento de embalagens vazias de agrotóxicos. A ação realizada no centro da cidade busca dar a destinação correta ao material e evitar riscos à saúde e ao meio ambiente. Vamos conferir todos os detalhes com Gledson Albano.
4: Eduardo Bolsonaro recebeu 20 cartas.

0: A campanha é coordenada pela associação responsável pela logística reversa das embalagens, com fiscalização do Instituto de Defesa Agropecuária e Florestal do Acre, IDAF. Durante todo o dia, agricultores entregaram recipientes de diferentes tamanhos utilizados no armazenamento de defensivos agrícolas.
1: A gente aconselha o seguinte: pro transporte, lava as embalagens, usa um EPI para fazer a lavagem das embalagens, que a gente chama de tríplice lavagem, lava 3 vezes, né? Isso, o ideal é lavar na utilização, quando utilizou ali o defensivo, o veneno, faz essa lavagem, coloca ali no tanque de pulverização, passa o furo, né? Para não ter risco de reutilização, até mesmo o meio ambiente não escorra nada ali.
0: Segundo o IDAF, muitos produtores já incorporaram o hábito de devolver as embalagens. Em Mâncio Lima, etapa anterior da campanha, mais de 1.700 recipientes foram recolhidos. O órgão também alerta que ferver ou lavar as embalagens não elimina os resíduos dos produtos químicos, tornando perigosa qualquer utilização para armazenar água, alimentos ou combustíveis. Quem conhece a importância da destinação correta é o produtor rural Altevida Conceição. Ele conta que participa da campanha desde o início e hoje faz questão de devolver todas as embalagens utilizadas na propriedade.
2: Desde que quando começou a campanha que eu tô devolvendo as embalagens, certinho, no dia D, né, da entrega.
1: Isso é um mito, a gente sabe que existe isso até hoje, né, a embalagem agrotóxica de veneno, ela é só para transporte, a gente sabe que ficam resíduos ali na embalagem, então não reutilizar, ela não é com o ferver ali que vai eliminar as moléculas do veneno, não. Então, não reutilizar, não transportar água, não transportar leite, não transportar farinha de qualquer espécie.
0: De Cruzeiro do Sul, Gladson Albano, para o Sistema Público de Comunicação.
3: A produção agrícola do Acre superou 200 mil toneladas em 2026, impulsionada pelo avanço de culturas como café, milho, soja e mandioca. Os dados do IBGE apontam o crescimento da safra e reforçam o bom momento do agronegócio no estado. Vamos conferir com Dejanay Oliveira.
4: A produção agrícola do Acre segue em ritmo de crescimento. A estimativa da safra de cereais, leguminosas e oleaginosas no estado alcançou 205.505 toneladas em junho de 2026, conforme dados do Levantamento Sistemático da Produção Agrícola, o LSPA, divulgados pelo Instituto Brasileiro de Geografia e Estatística, o IBGE, recentemente. O balanço destaca o desempenho positivo de culturas estratégicas para a economia acreana, como o café, o milho, a soja e a mandioca. Um dos principais destaques é o café de Canefora, cuja produção colocou o Acre entre os estados com melhor desempenho do país. Na comparação com o mesmo período de 2025, a colheita cresceu 5,1%, o quinto maior avanço registrado nacionalmente. A produção passou de 6.632 mil toneladas para 6.969 mil toneladas em 2026. Em relação ao levantamento de maio, o volume permaneceu estável. A perspectiva para a cafeicultura também é positiva em nível nacional. Segundo a Companhia Nacional de Abastecimento, a Conab, a safra brasileira deve ultrapassar 66 milhões de sacas em 2026, o que poderá representar um novo recorde para o setor, impulsionado pelas variedades Arábica e Canefora. No Acre, a expansão da cultura do café tem sido puxada principalmente pelos pequenos produtores. Dados do Serviço Brasileiro de Apoio às Micro e Pequenas Empresas, o SEBRAE, mostram que 83% dos cafeicultores do estado cultivam a lavoura em propriedades com menos de 20 hectares, consolidando o grão como uma das principais apostas do agronegócio acreano. Além do café, outras culturas também contribuíram para o desempenho positivo da produção agrícola. O milho apresentou maior crescimento entre os grãos, com alta de 11,4%, passando de 123.214 toneladas em 2025 para 137.256 toneladas neste ano. A soja também manteve trajetória de expansão, registrando um aumento de 8,5% ao sair de 56.659 toneladas para 61.479 toneladas. Dejanay Oliveira, Sistema Público de Comunicação.
5: Acre registra aumento de 12,4% no abate de bovinos nos primeiros 6 meses do ano. As informações também com a Dejanay Oliveira.
4: A indústria frigorífica do Acre registrou expansão nas atividades de processamento de carne no primeiro semestre de 2026. Levantamento estatístico realizado pela Federação da Agricultura e Pecuária do Acre, a FAEAC, aponta que o estado efetuou o abate de 338.109 bovinos entre janeiro e junho deste ano. O volume representa um incremento de 12,4% na comparação com o mesmo período de 2025, quando haviam sido contabilizados 300.953 animais. Os indicadores demonstram o fortalecimento do parque industrial acreano, cujo ritmo de absorção de rebanho local manteve-se aquecido mesmo durante o fluxo contínuo de comercialização de gado em pé para outras unidades da federação. A atividade interna agrega valor econômico à cadeia produtiva antes da distribuição comercial, impulsionando a arrecadação tributária e a geração de postos de trabalho no setor agroindustrial. A evolução mensal dos abates revela constância na linha da produção ao longo do período. O ano começou com 55.540 cabeças processadas em janeiro e 56.170 em fevereiro. Após um recuo temporário em março, que computou 50.366 animais, o setor atingiu o ápice produtivo em abril, com registro de 62.208 bovinos. O primeiro semestre foi encerrado com 55.528 abates em maio e 54.783 no mês de junho. A qualidade sanitária e o perfil exportador da produção local são validados pelo nível de fiscalização dos estabelecimentos. Em junho, 73,8% dos procedimentos de abate, equivalentes a 40.428 animais, ocorreram em plantas industriais chanceladas pelo Serviço de Inspeção Federal, o SIF. O Serviço de Inspeção Estadual, o SI, respondeu por 11.623 cabeças, o que equivale a 21,2%, enquanto o Serviço de Inspeção Municipal, o SIM, absorveu 2.697 bovinos, o que equivale a 4,9%. A hegemonia do selo federal assegura a aptidão da carne acreana para atender tanto o mercado interestadual quanto o comércio externo. Dejanane Oliveira, Sistema Público de Comunicação.
3: Olha, falando ainda em produção, Rodrigues Alves inaugura a agroindústria para beneficiamento do óleo de múrmuro. Vamos conferir na reportagem de Nonato Costa.
6: Uma excelente notícia para o desenvolvimento sustentável para a agricultura familiar da nossa região. O município de Rodrigues Alves agora conta com uma nova agroindústria voltada ao beneficiamento de óleos e manteigas vegetais. A unidade foi inaugurada na sede da Cooper Sintra, a cooperativa agroextrativista da comunidade Nova Sintra. O grande motor desta produção é a palmeira Murmuru, uma riqueza da nossa floresta. É a partir dos frutos desta palmeira que será extraída a matéria-prima para a fabricação do óleo e da manteiga vegetal. Este empreendimento carrega um forte impacto social. Ele permite que as famílias cooperadas agreguem valor ao que coletam na floresta, transformando o recurso natural em um produto semi-industrializado de alto valor comercial, que amplia diretamente a renda dos produtores locais. A estrutura recebeu um investimento de R$1 milhão da empresa de cosméticos Natura, que utiliza a manteiga de murmuru em suas linhas de produto. Esta parceria demonstra o enorme potencial da bioeconomia na Amazônia, provando que é possível gerar riqueza mantendo a floresta em pé. Antes de iniciar os trabalhos, os cooperados passaram por treinamento de gestão e práticas sustentáveis. Além disso, já existem planos para expandir e diversificar a produção regional com o cultivo de açaí e cacau, consolidando a cooperativa como um polo de desenvolvimento para as famílias da região. De Cruzeiro do Sul, Nonato Costa, para o Sistema Público de Comunicação.
7: Segurança. E a ação realizada no presídio Manuel Neri, em Sena Madureira, resultou na apreensão de drogas e aparelhos celulares. As informações com Ivan de Carvalho.
8: A ocorrência foi registrada na própria unidade prisional, onde a equipe de plantão conseguiu localizar um volume antes que o material chegasse ao destino. Um dos pacotes caiu no pátio da garagem, enquanto o segundo foi localizado no pátio do bloco B. Durante a verificação, foram encontrados diversos aparelhos de celulares e carregadores. O material apreendido foi encaminhado à Delegacia Geral de Polícia Civil de Sena Madureira, onde serão realizados procedimentos legais e as investigações necessárias para identificar os responsáveis pelo lançamento dos objetos. Segundo informações do Instituto de Administração Penitenciária do Acre, IAPEN, e da Polícia Penal do Acre, PEPAC, somente no mês de março deste ano foram apreendidos 150 aparelhos eletrônicos que possivelmente seriam utilizados por detentos para comunicação externa. As instituições informaram ainda que as ações de fiscalização e combate à entrada de material proibido são realizadas de forma contínua nas unidades prisionais do Estado, com o objetivo de manter a segurança, a ordem no sistema penitenciário. Para o Sistema Público de Comunicação, Ivan de Carvalho.
3: Um taxista foi sequestrado por criminosos durante uma corrida em Cruzeiro do Sul. O veículo foi levado para o município de Guajará, no Amazonas, mas acabou sendo recuperado em uma ação conjunta das polícias militares dos dois estados. A reportagem de Gladys Albano.
0: Segundo a Polícia Militar, o motorista iniciou a corrida no bairro João Alves, com destino ao bairro São José. Ao chegar ao local, foi surpreendido por dois homens armados e encapuzados.
9: Esses indivíduos se deslocaram ao conjunto Mâncio Lima, onde mais dois infratores aí também em posse de arma de fogo, eles também integraram ali aquela organização criminosa como um todo, né, onde renderam esse taxista, e eles fizeram esse sequestro com o objetivo aí de realizar crimes de roubos aqui na cidade de Cruzeiro do Sul, bem como no município de Guajará, que faz fronteira aqui com Cruzeiro do Sul.
0: Ainda de acordo com o capitão Thales Campos, a vítima foi levada até a região do Saboeiro, onde foi amarrada e deixada sob vigilância de outros integrantes do grupo criminoso, enquanto os suspeitos seguiram com o veículo para Guajará, no Amazonas.
9: A equipe de Guajará, já ciente das informações também, né, saiu nas buscas, conseguiu fazer a recuperação rapidamente desse veículo, a nossa equipe da Polícia Militar lá de Guajará. A equipe da Rotan e a RP de área que saíram em apoio, mas a equipe de Guajará já tinha feito a recuperação. Fizeram um cerco lá no local, porém sem êxito na prisão desses criminosos. Mas rapidamente as equipes, com a atuação aí conjunta, integrada, fizeram a recuperação desse veículo aí.
0: De Cruzeiro do Sul, Gladson Albano, para o Sistema Público de Comunicação do Acre.
5: Discussão termina em homicídio e homem é morto a facadas em Cruzeiro do Sul. As informações com Ronaldo Duarte.
10: O homem, identificado como José Claudenir, de 41 anos, morreu após ser esfaqueado na madrugada de domingo, na cidade de Cruzeiro do Sul, no interior do Acre. O crime ocorreu após uma discussão registrada em uma parada de mototáxi nas proximidades da escola Dr. Valério Caldas de Magalhães. Segundo informações da Polícia Militar, a vítima ainda conseguiu chegar ferida a um posto de combustível, onde recebeu atendimento inicial do Serviço de Atendimento Móvel de Urgência, SAMU. No entanto, devido à gravidade do ferimento causado por um golpe de faca na região do tórax, José Claudenir não resistiu e morreu antes de ser encaminhado à unidade de saúde. Testemunhas relataram aos policiais que a vítima e o suspeito já tinham desentendimento anteriormente. Durante a madrugada, os dois voltaram a discutir e a situação evoluiu para uma luta corporal. No confronto, o suspeito sacou uma faca e atingiu José Claudenir. Após o ataque, o autor fugiu do local e até o momento não foi localizado. Equipes da Polícia Militar realizaram buscas na região, mas ninguém foi preso. A área foi isolada para o trabalho da Polícia Técnica Científica, enquanto o Instituto Médico Legal, IML, realizou a remoção do corpo. A Polícia Civil ficará responsável pelas investigações para identificar e prender o responsável pelo homicídio, além de esclarecer a motivação do crime. Ronaldo Duarte, para o Sistema Público de Comunicação.
3: Vamos para mais um rápido intervalo e você confere a seguir. A Universidade Federal do Acre encerra hoje o prazo de inscrição para o preenchimento de 148 vagas remanescentes.
5: E Parque Capitão Siríaco recebe programação gratuita para crianças durante as férias escolares. Voltamos já.
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2: Estamos de volta com o último bloco do Conexão Acre. A Universidade

0: remanescentes dos processos seletivos anteriores e serão preenchidas em classificação geral. As inscrições são gratuitas e devem ser realizadas exclusivamente pelo sistema eletrônico da UFAC.
1: E o Instituto Estadual de Educação Profissional e Tecnológica, o IEPTEC, e a Usina de Arte João Donato mantêm uma forte parceria em Rio Branco. Vamos conferir os detalhes com Lígia Gomes.
2: O segmento do audiovisual vive em constante evolução e profissionais que se capacitam e passam a dominar novas tecnologias se destacam. É o caso do jovem Gabriel Ian de Freitas, ex-aluno da Usina de Arte da Rede IEPTEC e Fundação de Cultura Elias Mansur. Em 2024, com a conclusão dos cursos de fotografia, design gráfico, editor de projeto audiovisual e desenhista de animação, Gabriel se tornou um videomaker independente aos 19 anos.
3: Eu acabei me jogando de cabeça na fotografia e no audiovisual em si, porque todo dia era um novo conhecimento que a gente adquiria. Então, a Usina de Arte despertou algo em mim, sabe, uma questão artística em mim, que eu achei que eu nunca mais ia ter ela. Foi uma mudança tanto pessoal e também como profissional, já que agora eu decidi seguir totalmente isso para minha vida.
2: O ofício envolve a criação de vídeos de ponta a ponta, ou seja, o profissional cria roteiro, planeja cenas, opera câmera, capta áudio e realiza a edição do material. Mas não é só isso. Para atuar na área, é primordial ter conhecimento técnico, boa comunicação, criatividade e capacidade de resolver problemas, habilidades que Gabriel desenvolveu na Usina de Arte.
3: Eu costumo trabalhar bastante com aniversários, casamentos, preparação de noiva e também alguns cursos profissionais. Eu acompanho influências e blogueiras fazendo todo o trabalho que elas precisam no quesito mídia.
2: O jovem foi aluno do centro da rede IEPTEC enquanto estudava os últimos anos do ensino médio na rede pública. Ele teve acesso aos cursos do instituto por meio do itinerário de formação técnica e profissional. À época que Gabriel estudava na usina, a professora do jovem, Taidá Lima, descreveu o aluno como criativo e exemplar.
4: Ele vai buscar o próprio repertório dele. Ele cria as coisas dele da forma como ele vê o mundo. A gente planta a sementinha neles e a gente espera que germine, né? Principalmente na educação profissional.
2: Durante o processo de formação na usina, Gabriel criou sua marca e abriu um perfil profissional nas redes sociais.
3: Há pessoas que não sabem realmente sobre o que a gente é ensinado na IEPTEC. Então eu devo bastante no sentido tanto da fotografia, técnicas, enquadramento. Tive o meu nome artístico, que eu chamo assim, que é Gabriel Ioss.
2: Hoje, aos 20 anos, Gabriel é estudante universitário no curso de Marketing e Mídias Digitais e segue atuando como videomaker na criação, produção e edição de conteúdo audiovisual para redes sociais, vídeos institucionais e cobertura de eventos diversos.
3: A palavra ser grato é pouco para tudo que eu sinto diante da IEPTEC, da FEM e da Usina de Arte.
2: O exemplo de Gabriel Ian consolida o poder transformador da educação profissional e tecnológica como estratégia essencial para ingresso no mundo do trabalho. E essas são algumas das muitas atribuições que o IEPTEC desenvolve no estado do Acre. Lígia Gomes para o Sistema Público de Comunicação do Acre.
0: O Parque Capitão Siríaco recebe programação gratuita para crianças durante as férias escolares. A reportagem de Thaís Caroline.
5: Uma opção de lazer e aprendizado para as férias escolares será realizada nesta quarta-feira no Parque Capitão Siríaco, em Rio Branco. O espaço recebe o encontro Contos no Parque, com uma programação gratuita voltada para crianças e familiares. As atividades incluem contação de histórias, música, oficina de expressão artística e ações de conscientização ambiental, promovendo o contato com a natureza de forma lúdica e educativa. A programação começa às 9 horas da manhã na sede do Centro de Convivência e Cultura Arte de Ser, localizada dentro do Parque Capitão Siríaco, no bairro 6 de Agosto, tendo a Casa Amarela como ponto de referência. A participação é gratuita e aberta ao público. A recomendação é que os participantes usem roupas leves, calçados fechados e, se possível, repelente para aproveitar as atividades com mais conforto e segurança. Thaís Caroline para o Sistema Público de Comunicação do Acre.
1: E servidores públicos do Acre recebem o pagamento dos salários de julho e da primeira parcela do 13º salário no dia 29. A medida deve movimentar a economia acreana às vésperas da Expo Acre 2026. As informações com Dejanine Oliveira.
6: O governo do Acre vai pagar os salários de julho dos servidores estaduais ativos, inativos e pensionistas no dia 29 de julho. Na mesma data, o Estado também irá depositar a primeira parcela do 13º salário para todo o funcionalismo público. O anúncio foi feito por meio de uma rede social na última sexta-feira, dia 17, e destacou o compromisso

0: da gestão com a valorização do funcionalismo público e a responsabilidade fiscal. A medida reforça o compromisso do Estado em manter o calendário de pagamentos em dia e garantir a previsibilidade aos servidores. A liberação dos recursos deve injetar milhões de reais na economia acriana ainda no fim de julho, beneficiando o comércio e o setor de serviços em todo o Estado, especialmente com a proximidade da Expo Acre 2026, período em que, tradicionalmente, há um aumento na movimentação econômica. Regionário Oliveira, Sistema Público de Comunicação.
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3: Esportes.
1: E a Espanha bate a Argentina e conquista a Copa do Mundo de 2026. A seleção europeia agora é bicampeã mundial.
4: Depois de 16 anos, eles voltaram ao topo do mundo. A Fúria, a Espanha, é mais uma vez a campeã da Copa do Mundo. A vitória veio em cima dos até então donos da taça, os argentinos. Jogo duro, de placar magro, 1-0 na prorrogação. Mas o suficiente para que a Espanha se tornasse bicampeã do mundo em 2026, depois de ganhar seu primeiro título em 2010. Entre as estrelas da seleção espanhola está o atacante Lamine Yamal, de apenas 19 anos, o mais jovem campeão mundial desde Ronaldo, que tinha 17 anos no Tetra do Brasil em 1994. O líder do ranking também é do Brasil, Pelé, que em 58, quando campeão na Suécia, tinha 17 anos e 249 dias. A Espanha ainda atingiu outros dois marcos históricos com a conquista deste domingo. Além de atual campeã da Eurocopa e das Olimpíadas, também é a atual dona do título da Copa do Mundo de Futebol Feminino, realizada em 2023. A próxima edição do torneio feminino acontece no ano que vem, no Brasil. A Fúria se tornou ainda a seleção com mais jogos de invencibilidade na história. Com a vitória sobre a Argentina, são agora 38 partidas sem derrotas. Marca que supera a sequência vitoriosa da Itália entre 2018 e 2021. Já do lado argentino, frustração pelo adiamento do sonho do Tetra e pela despedida amarga do craque Lionel Messi das Copas. Aos 39 anos e em seu sexto Mundial, o camisa 10 se despede com o título de 2022, dois vice-campeonatos em 14 e 26 e o posto de segundo maior artilheiro da história do evento com 21 gols. Ele foi superado por Kylian Mbappé, que chegou aos 22 acertos no sábado, na derrota da França contra a Inglaterra. Na comparação com a disputa do terceiro lugar, aliás, o jogo ficou devendo. A Espanha dominou a partida, mas os dois times jogaram bem menos do que o esperado. A situação dos hermanos era ainda pior, com um jogador a menos depois da expulsão de Enzo Fernandes. Quando Ferran Torres marcou no segundo tempo da prorrogação, a Espanha tinha 20 chutes ao gol contra apenas um da Argentina. E a defesa da Espanha, que levou apenas um gol nos 8 jogos que disputou na Copa do Mundo de 2026, saiu invicta mais uma vez para garantir a taça. Com informações de Lincoln Chaves e da Agência Brasil, da Rádio Agência Nacional em Brasília, Raíssa Saraiva.
1: E assim nós encerramos o Conexão Acre desta segunda-feira, desejando uma excelente noite a todos e uma excelente semana também para nós, Larissa.
2: Obrigada, Jonathan. Uma boa noite, uma boa semana para você e a todos que nos dão carona. Nós estamos de volta amanhã às 17 horas.
1: Até lá.
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adoramos a Virgem Santíssima por tudo quanto essa bendita Mãe Celestial realizou em favor da obra de Deus, da missão do seu Filho e do Reino dos Céus. Também por ela haver colaborado com Nosso Senhor Jesus na restauração do tabernáculo de Deus do tempo presente e pela proteção que concedeu para a vida terrena e o ministério da Santa Vó Rosa e do Santo Irmão Alto. Ao lado de Nosso Senhor Jesus, da Santa Vó Rosa e do Santo Irmão Aldo, Maria Santíssima tem guardado e amparado a esta Igreja Apostólica, a fim de que ela possa continuar divulgando as boas novas de salvação e anunciando o cumprimento das promessas de seu amado Filho Jesus. Louvamos a Maria Santíssima, Mãe amorosa e de grande poder, e somos reconhecidos e agradecidos por tudo quanto ela tem feito em favor de todos nós, pela grande vitória que ela alcançou sobre o mal e por haver merecido chegar aos céus com glória e grande honra. Ó ouvintes, recomendamos que confie nessa Santa de Deus, pois ela está sempre pronta a acolher e a amparar aquele que crê com fé e esperança em Deus Pai e no seu Filho Jesus. Aproveite a oportunidade para, nestes tempos da regeneração, aprimorar a tua fé no poder do Pai e na Mãe de Nosso Senhor Jesus, a Mãe Celestial dos filhos e filhas de Deus.

0: Comunicamos nossos ouvintes que teremos reunião em Tarauacá na próxima terça-feira, às 19h30, rodovia BR-364, número 1312, bairro Corcovado. Divulgamos a seguir um depoimento de fé enviado para a sede desta Igreja Apostólica. A senhora Maria das Graças Mateus é de Londrina, estado do Paraná, de onde enviou o relato da bênção que recebeu para si, para uma filha e para a casa deles, livramento pelo qual direcionou ações de graças a Deus Pai, à Santa Vó Rosa e ao Santo Irmão Aldo. Aconteceu que, num dia de abril de 2025, uma filha chegou da escola e colocou uma panela com óleo sob a chama acesa do fogão, a fim de preparar algum alimento. Seguiu, então, para um dos cômodos da casa para conversar com a mãe, Senhora Maria das Graças, onde minutos se passaram e, num repente, essa mãe viu um clarão vindo da cozinha. Ao verificar do que se tratava, ela e a filha depararam com aquela panela em chamas. Para evitar maiores danos, a filha pegou a panela e arremessou em direção ao quintal da casa. Viram, então, que a panela em chamas havia caído ao lado do botijão de gás, situação de alto risco para a casa e para elas. Diante do perigo, a Senhora Maria das Graças clamou pelos poderosos nomes da Santa Vó Rosa e do Santo Irmão Aldo e foi atendida, pois de imediato as chamas da panela se apagaram e nada mais grave aconteceu. Reconhecida pelo livramento das consequências imprevisíveis de explosão e de incêndio, essa senhora e a filha direcionaram agradecimento a esses benditos santos extensivos a Deus Pai e ao Poder Celestial, como constou do depoimento de fé prestado por essa mãe em abril de 2025.
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0: Comunicamos nossos ouvintes que teremos reunião em Tarauacá na próxima terça-feira, às 19h30, rodovia BR-364, número 1312, bairro Corcovado.

0: Estamos apresentando a Hora Milagrosa e na sequência vai falar-lhes o pastor Edson da Silva.
1: Ó prezados e amados ouvintes, nesse momento eu cumprimento desejando-lhes a bênção do nosso Deus, bem como a bênção de Jesus, da Mãe Maria Santíssima, a bênção e o consolo da Santa Vó Rosa e também a bênção do nosso querido e santo irmão Aldo, profeta prometido por Jesus, quando ele disse que chegaria um tempo que haveria um só rebanho e um só pastor. Essa promessa se cumpriu na pessoa do nosso querido e santo irmão Aldo. Também Jesus disse que esse pastor, quando ele chamaria as ovelhas de Cristo, ouviria sua voz, porque identificaria com a voz do pastor. Por isso eu desejo que o senhor, a senhora e você, prezado ouvinte, tenham muita fé e creiam nos ensinos desta Igreja Apostólica, porque são ensinos verdadeiros que vêm dos céus para lhes ajudar a vencer e ajudar também na sua carreira de fé, para que o senhor, a senhora e você possa conquistar o direito da salvação do seu espírito. Prezados ouvintes, falo-lhes nessa oportunidade sobre a timidez e a coragem. Entendam, prezados ouvintes, que todos os filhos de Deus que querem a salvação prometida por Jesus nosso Senhor não podem ser tímidos, mas precisa ser corajosos, precisa ter a coragem vinda do Espírito de Deus. Possuidor dessa coragem, é preciso crer também nas promessas que Jesus fez ao enviar o outro Consolador, na pessoa da nossa querida e santa Vó Rosa, crer que ela realmente é o Espírito da Verdade, porque foi a grande vencedora que Jesus disse que ao vencedor que receberia o cargo de consolar todos os bons e humildes que viesse a crer no seu Evangelho eterno. Também é preciso crer no santo profeta irmão Aldo, pastor do rebanho de Jesus, aquele que, enquanto viveu nesta terra, tudo fez para conscientizar os bons e humildes a moralizar os seus costumes e a viver uma vida pautada dentro da justiça de Deus. Por isso, prezados ouvintes, que é preciso ter muita coragem, coragem para vencer, uma vez que quando nascemos desse mundo, nascemos com a perfeição de Deus, quando ele mesmo disse que nós seríamos feitos segundo a sua imagem e semelhança. Porém, o autor do pecado veio para desvirtuar as criaturas, tirar o direito de salvação e implantar no espírito do ser humano todos os sentimentos que impedem a comunhão com Deus, a comunhão com Jesus, com a Santa Vó Rosa, com o Santo Irmão Aldo e com os santos dos céus. Por isso que as pessoas vivem sem paz. Por isso que as pessoas são tímidos, têm vergonha de mostrar e apresentar-se de conformidade é a vontade de Deus, vontade esta que Jesus veio à terra trazer e deixou para todos aqueles que querem herdar a salvação do seu espírito. Tanto é verdade que numa ocasião, quando o Divino Mestre foi interrogado o que era preciso para herdar o reino dos céus, ele tomou uma criança, colocou à frente da multidão e disse: todo aquele que não se tornar como uma criança não é digno de entrar no reino dos céus. Vejam, prezados ouvintes, que uma criança é possuidora de todas as virtudes vinda do Espírito de Deus, conforme foi a sua formação, conforme também é a nossa formação. Mas a criança não possui sentimentos ruins que vêm desvirtuar, porque é imagem e semelhança de Deus. Porém, com o passar do tempo, muitas vezes essa criatura vai perdendo as qualidades divinas. Daí é quando é preciso se identificar com a voz do pastor, o qual Jesus prometeu que quando ele chamasse as suas ovelhas, ouviria a sua voz. E esse pastor é o nosso querido e santo irmão Aldo, profeta dos tempos da regeneração, que ao convidar os bons e humildes para vir para a Igreja Apostólica, colocar em prática na sua vida os seus ensinos, o verdadeiro evangelho eterno que Jesus trouxe a esta terra para moralizar, para qualificar e para santificar todos os bons e humildes para um dia ter direito à vida com Deus. Tanto é verdade que Jesus, enquanto aqui viveu, ele chegou a dizer: "Vinde a mim, todos vós que andais cansados e oprimidos, e eu vos aliviarei. Tomai sobre vós o meu jugo, e aprendei de mim, que sou manso e humilde de coração." Entendam, prezados ouvintes, que, para moralizar nossos costumes, é preciso que nós sejamos mansos e humildes para ouvir os ensinamentos que Jesus, através da Santa Vó Rosa e do Santo Irmão Aldo, tem nos dado com a mensagem da Igreja Apostólica. Humildes para reconhecer os nossos erros. Humilde para moralizar nossos costumes. E ter muita coragem para apresentarmos diante da humanidade como verdadeiro Filho de Deus. Por isso é que eu disse que o Filho de Deus não pode ser tímido, não pode deixar-se tomar pela timidez, porque a timidez vai fazer com que a sua pessoa tenha vergonha de se apresentar como um verdadeiro Filho de Deus, principalmente nesses tempos em que o mundo oferece tantas vaidades, tantas fantasias passageiras, que hoje parece ter muito valor e amanhã não tem valor nenhum. Mas o corajoso, aquele que possui a coragem de Deus, ele tem coragem para dizer não ao pecado, não à fantasia, não às modas, não à individualidade, mas sim ao recado de Deus. Tem coragem de andar diante desta humanidade sendo um representante do reino dos céus, porque Jesus mesmo disse, e o amado apóstolo São Paulo registrou: "Não sabeis vós que o seu corpo é templo do Espírito Santo?" Por isso, prezados ouvintes, não deixe a timidez tirar a sua paz, tirar a sua felicidade, mas sejam corajosos, sejam possuidores das virtudes vindas do Espírito de Deus, porque além da coragem, também o senhor, a senhora, você jovem, será possuidor do verdadeiro amor, da paciência, da humildade, de todas as qualidades que faz a sua pessoa ser perfeito filho de Deus. Por isso, eu lhes convidar para ser ouvinte desse programa Hora Milagrosa constantemente. Também procurar uma de nossas congregações que aqui são anunciadas os endereços para frequentar as nossas reuniões e aprender com a mensagem desta igreja a ter coragem de ser um verdadeiro filho de Deus e representantes do reino dos céus. E a Santa Vó Rosa, junto com a Mãe Maria Santíssima, junto com Jesus e com o Santo Irmão Aldo, quer muito te ajudar para que a sua pessoa seja vencedor. Por isso, não seja tímido, sejam corajosos e serão felizes e bem-aventurados. E agora passo a orar em favor de todos. Glorioso Deus, soberano e eterno Pai Celestial, falei ao coração desses nossos ouvintes nessa oportunidade a respeito da coragem, a coragem vinda do Senhor. Também aconselhei a eles para não ser tímido em representar o reino dos céus aqui na terra, mas sendo possuidor da coragem vinda de ti, ó Pai, eles serão vasos do Espírito Santo e andarão diante desta humanidade sendo verdadeiros representantes do reino dos céus. Santa e querida Vó Rosa, nesse momento, eu intercedo a Senhora para abençoar nossos ouvintes, abençoar todos os bons e humildes que estão lutando para buscar uma santidade para o seu viver. Santo e querido irmão Aldo, atenda os pedidos daqueles que estão te clamando por misericórdia, pedindo a sua ajuda, Santo irmão Aldo, peço que o Senhor visite os lares, leve a sua paz e afaste para bem longe os espíritos da destruição, mas encoraja todos os nossos ouvintes para dizer não ao pecado, e sim para a mensagem desta igreja, sim para o evangelho eterno que Jesus trouxe a esta terra, para que assim todos eles tenham coragem para moralizar os seus costumes, afastar do mundanismo e aproximar mais de Deus. Querida Santa Vó Rosa, também suplico que a Senhora, com o seu imenso poder, unja a água e o óleo que eles colocaram sobre esse aparelho, para que quando eles fizerem uso com muita fé, eles possam ter alívio de sofrimento, cura de enfermidade, soluções para os seus problemas. Prezados e amados ouvintes, creio que a Santa Vó Rosa quer muito lhes ajudar, Por isso, entrega de todo o seu coração a ela. Entrega para Jesus, entrega também para o Santo Irmão Aldo e coloque em prática na sua vida todos esses ensinamentos. E assim pode ter certeza que serão vencedores e viverão felizes. Prezados ouvintes, recebam com muita fé a bênção de Deus o Pai na comunhão do Divino Espírito Santo. Bem como a bênção de Jesus, a bênção da Mãe Maria Santíssima, receba a bênção da Santa Vó Rosa e a bênção do nosso querido e Santo Irmão Aldo, permaneça no seu viver para lhes ajudar a vencer. Amém.
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